0: tem que estar respeitando, meu amor.
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0: terminando a edição desta quinta-feira do nosso, das 15 mais tocadas, né? Da nossa programação. Um abraço pra todo Ita mundo BRM. Aí, tchau, tchau.
1: E a hora certa.
2: Hora certa.
3: 9:11.
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0: Itambé FM e a hora certa.
1: Hora certa.
2: 9:30.
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1: 10 horas.
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1: 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Vou falar pra você, Pandinha. Quando eu era criança, eu tinha um medo de bebum.
2: Eu também.
1: Mas agora eu vi que a gente não faz mal pra ninguém.
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3: tinha um povo bebo na rua. Pensava, mas que loucura, bebendo essas horas.
1: Onde já se viu?
3: Mas aí eu cresci,

0: Estamos bebus.
1: Fazer o quê?
0: Com muito orgulho.
1: Mas faz com muito orgulho. 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
0: Exatamente. Curiosa, Mariano.

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0: 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E a hora certa.
1: 10:47.
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1: Itambé FM e a hora certa.
2: Hora certa.
3: 11 horas e 31 minutos.
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boa noite. Estamos encerrando nossa programação. Entraremos no ar novamente às 5 horas da manhã. Tenham todos uma boa noite.

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1: Hora certa.
2: 4:55.
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2: Maravilha, então, gente, estamos chegando aqui e a partir de agora tem Baú Sertanejo. Obrigado aí pelo teu carinho, pela tua audiência. Você de qualquer parte da cidade, do Brasil e do mundo tá ligado com a gente. E a gente sempre tá ligado em você. E não importa o dia, não importa a hora, a gente tá levando alegria pra você. Alegria, alegria.
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2: 5:24.
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1: Itambé FM e a hora certa. 6:03.
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3: Ao som do berrante está começando mais um dia e hoje é sexta-feira. Eita maravilha! Bom dia, bom dia! Sextou, gente, sextou, que coisa boa!
4: Hoje é sexta-feira!
3: Ah, mais uma semana que se vai, né? Mais uma semana que se encerra, encerra o ciclo, mas aí tem o dia de hoje para você aí correr atrás e fazer tudo o que precisa fazer e encerrar a semana com chave de ouro, que é importante, viu? É, eu acho que o importante quando chega a sexta-feira e você consegue terminar de uma forma assim, ó, fiz tudo que precisava fazer, né? É sentimento de dever cumprido, não tá ficando nada para trás, né? Nada para começar a semana, ó, não fiz isso, tem que fazer. Não, não. Então, se preocupe, vá atrás, corra, vá à luta e vamos fazer tudo que tiver ao nosso alcance para encerrar a semana com chave de ouro, tá bom? Combinado? Tem que ser assim, não tem outro jeito não, tá? Participe, o WhatsApp está aberto para você, é o 44-4141-4410 e o 988-374005 para você falar comigo, mandar seu bom dia, seu oi, seu alô, pedir sua moda, né, de viola, e está aqui para atender você com o maior carinho do mundo, tá bom? Tá frio? Tá frio, hein? Ainda tá friozinho, frio ainda tá intenso. Deixa eu até dar uma olhadinha aqui como é que tá. Tá um pouco menos, né? Em relação a ontem, que foi o dia mais frio aí da semana. Um dos mais frios do ano até aqui. É, mas o inverno tá só começando, viu, gente? É, não vai se animando, não. Ó, é, tá um pouco menos, não é muito menos, não. Hoje tá 8 graus, né? 8 graus marcando o termômetro. Sensação térmica, com certeza, aqui, ó, é de 6. Tá marcando aqui sensação térmica de 6. Mas ontem a sensação térmica era de 3, né? Então, tá mais tranquilo, tá mais favorável. A tendência daqui pra frente tá melhorando, pelo menos aí pra próxima semana. Mas aí a gente vai estar passando pra você na previsão do tempo, tá bom? Deixa eu ver quem tá já falando comigo aqui, mandando um oi. Bom dia, Dona Cida. Como é que vai, Dona Cida? Tudo bem? O Nofre, Paranacite, um abraço para você, para sua esposa Silvana, que Deus abençoe. O Carlos, da Casa do Mecânico. Ô, Carlos, um abraço, bom dia. Que nosso dia seja realmente abençoado, que a sexta-feira seja maravilhosa, né, meu amigo? É isso aí. Bom dia também ao Wanderson Veracruz. Bom dia, Wanderson. Tá bom, rapaz? Tranquilo? Essa música é linda demais, Wanderson. Daqui a pouco eu já coloco ela aqui no primeiro bloco, tá? Nada? Um abraço, Wanderson. Um abraço também ao meu amigo Marco André. E Marco André, bom dia, Marco André. Bom dia, Rafael. Bom dia, Cris Miliati. Que Deus abençoe vocês ricamente, tá? Ah, sextou, Wanderleia. Bom dia, tudo bem? Wanderleia, um abraço pra você, viu, minha querida? Também pra Dalila, pra Keila, para Roseli Piveta, para Rose, para Kate Kelly, para Josi, para Nilza, para Vanessa e para todos aí que estão ouvindo a gente, viu? Muito obrigado pelo carinho de sempre. Que Deus nos dê uma sexta-feira repleta de muitas bênçãos, tá? Forte abraço, tá bom? Ah, bom dia, meu amigo Jacaré. Como é que tá, Jacaré? Tudo bem? Ei, meu amigo, sextou, né? Graças a Deus. É mais uma semana que se encerra, que nós possamos aí receber e sentir a presença de Deus em nossa vida, hoje e sempre. Jacaré, um abraço para você, meu irmão. Forte, forte abraço. Deus abençoe ricamente seu dia, tá? Tamo junto. É, quem mais tá por aqui? Deixa eu ver. Pessoal sempre ligadinho com a gente, sempre mandando suas mensagens. Ah, bom dia, a Simone. Ô Simone, bom dia, Simone. Tudo bem? Como é que você tá, minha querida? Tudo certinho? Um abraço aí a todos do Colégio Cívico Militar Arthur. Um abraço a todos. Bom trabalho. Que sua sexta-feira e a de todos aí seja repleta de muitas bênçãos, tá? É um beijão aí em todos os alunos, que se esforcem, que aprendam, que se dediquem, porque o futuro da nossa nação tá nas mãos deles, né? Deus abençoe vocês ricamente, tá bom? Ah, maravilha. Bom dia também a Silvana, Natália Serena, Zé Paulo, Diego. É, um abraço. Ah, Silvana, que Deus abençoe vocês ricamente, que a sua sexta-feira e a de todos aí seja maravilhosa. Um abração para Natália Serena e para todos aí, tá bom? Ah, muito bom, gente, muito bom. Quem mais está por aqui? Vamos ver. Ah, bom dia, tia Lena, tio Carlos. Bom dia. Bom dia também ao Alexandre Oliveira, Geraldo Brito. Bom dia. Bom dia, Judite Segantim. Bom dia. Bom dia, Elton Bueno. Bom dia, Elias Aparecido. Ah, bom dia, Maria Aparecida. Bom dia, Ivone Mariano. Bom dia também ao Roberto Negrete. Bom dia, Roberto. Jailon, um abraço, Jailon, pessoal da Jailon Pinturas. É, bom dia, Dourivan Segantim. Bom dia, William Antoniassi. Bom dia, Alda. Ô, Alda, bom dia pra você. Como é que tá aí em Jandaia? Tá muito frio também? Não, tá friozinho, né? Tá um pouco menos que ontem, mas o frio ainda tá intenso, né? Deus abençoe, tá bom? Ah, são 6 horas e 13 minutinhos, 6 e 13. Bora começar o programa, né? Vamos lá? Hein? Deixa eu falar uma coisa pra você. Quem sente medo de sofrer novamente, acaba vivendo pela metade. Então, o que aconteceu ontem já foi, já superou, já passou, serve sim de lição, de aprendizado para que você faça boas escolhas, mas viva, meu querido, viva e viva intensamente, tá? É, viva intensamente, porque a vida é muito curta e passageira. Quando você vê, estamos vivendo os momentos finais. Então, preciso aproveitar com sabedoria, inteligência e, acima de tudo, com Deus no coração. Bora lá? Vamos que vamos. Claudino Bento, bom dia pra você, rapaz. Você tá bom? Então, vamos colocar aquele sorriso mais lindo no rosto, aquele sorrisão maravilhoso e começar nosso dia. Respira fundo pra você falar comigo, tá? Assim, ó. Boa!

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1: É, meu amigo Wanderson Veracruz, Lourenço e Lorival, essa música é simplesmente linda demais.

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0: 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Ah, gente, agora são 6:28, 6:28. 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
1: 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Itambé FM, e a hora certa.
2: Hora certa.
1: 6:30.
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4: Ah, muito bem, muito bem. Vem comigo, vamos dar uma olhadinha na previsão do tempo. Eita, friozinho, né, gente? Eu vou falar uma coisa pra você, viu? Se eu falar pra você que tem previsão de chuva, você acredita? Ah, vamos dar uma olhadinha aqui, viu? Porque tem aqui o... Mas, olha, pode ser que sim, pode ser que não, né? A previsão tá bem fraquinha pra essa sexta-feira, tá em torno de 30%. A temperatura entre 8 e 14 graus, sensação térmica entre 8 e 22 graus, desculpa. Sensação térmica vai ficar entre 8 e 14 graus. O alerta vermelho é ainda para as temperaturas baixas, tá? Dia de sol com nevoeiro amanhecer, aumento, as nuvens aumentam no decorrer da tarde, com possibilidade de chuva, mas está bem baixa, tá? Eu acredito que hoje não. Mas amanhã, vamos dar uma olhadinha aqui, amanhã as chances já aumentam, tá? Amanhã, dia 27, as chances de chuva estão em 75%, então amanhã a possibilidade de chuva é grande. Sol com algumas nuvens, chove rápido durante o dia e a noite, mas está nessa faixa aí de 75%, então... provavelmente aconteça, vamos dizer assim, tá? Temperatura entre 15 e 22 graus, sensação térmica entre 15 e 18. Mas viu que já melhora bem, né? A temperatura. E estamos aí com mínima de 7, de 8, a mínima vai para 15 graus. Então, praticamente dobra, né? Em termos de temperatura, vai melhorar bastante. Domingo, dia de sol com muitas nuvens à tarde, à noite, mas sem chuva. E a temperatura entre 16 e 25, sensação térmica entre 15 e 20 graus. Aí, para a próxima semana, segunda-feira, para começar a semana com sol, algumas nuvens, chove rápido durante o dia e a noite. A chance de chuva, 55%. Então, meio a meio, pode ser que aconteça ou pode ser que não. Temperatura entre 18 e 20 graus, olha aí, né? Praticamente já uma temperatura bem amena, quase que normal dentro das nossas nossos costumes aqui, vamos dizer assim. Terça-feira, mínima 17, máxima de 25, sol com pancadas de chuva e muitas nuvens à tarde. À noite o tempo dá uma firmada. A chance de chuva também está ali, ó, 47%, é meio a meio. Pode ser que sim, pode ser que não. Quarta-feira, mínima 17, máxima de 26. Só dar uma passada nas temperaturas aqui para vocês verem que na próxima semana já fica tudo dentro da normalidade. Quinta-feira, mínima 19, máxima de 27. Sexta-feira, mínima de 18, máxima de 26. Então, segue tranquilo para as próximas duas semanas, viu, gente? Não tem, assim, queda brusca de temperatura, pelo menos por enquanto. Qualquer alteração, você sabe que a gente vai estar passando para vocês aqui na Itambé FM 105,9, a rádio que mais cresce em audiência.
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4: Meu amigo Marco André, bom dia, fala comigo.
5: Bom dia, Oliveira!
4: Ei, garoto! Sextou!
5: Cerveja, cama! Já estamos na escuta!
4: Maravilha, rapaz!
6: Bom dia!
4: Bom dia, Rafael! Bom dia, garoto! Você tá bom? Bom dia! Bom dia também a Ana Paula Estevam Dias, ali do Pantanal. Ana Paula, um abraço pra você, ótima sexta-feira, vai! Que Deus abençoe você! e toda a família, viu? Que seja uma sexta-feira repleta de muitas bênçãos. Tá acabando a semana, né? Coisa boa, maravilha. Forte abraço, meu amigo. Deus abençoe. E mais tá por aqui, meu amigo Adriano Bueno. Ô Adriano, como é que tá, rapaz? Tá bom? Tudo certo? Adriano, que a nossa sexta-feira seja repleta de muita paz, viu? Muita tranquilidade, serenidade. Que Deus te abençoe, meu irmão. Tamo junto. Aham. Bom dia também ao meu amigo Tuquinha. Bom dia, Tuquinha, você tá bom? Tuquinha mandou assim, olha, te desejo um bom dia. Mais que um bom dia, te desejo força para prosseguir, fé para jamais desistir, assim seja com todos nós, meu amigo. Forte abraço, tá? Ótima sexta-feira, que Deus abençoe. Bom dia também. Quem mais tá por aqui? Deixa eu ver. O Claudino Bento. O Claudino, forte abraço para você, meu irmão. Capital Paulista. Deve ter feito muito frio por aí esses dias, né? Aqui também. Claudino, que Deus te abençoe, viu? Muito obrigado aí pelo carinho de sempre. Ótima sexta-feira. E se aquece, rapaz. Se aquece aí, porque o frio ainda, pelo menos por enquanto, vai continuar intenso. Mas a partir aí de amanhã, depois, já dá uma melhorada, tá bom? Desse jeito. Bom dia, bom dia, bom dia. Ô, Paulo Bocardi, bom dia, rapaz. Você tá bom? Tudo certo? Forte abraço. Vamos lá. O Laureano, meu amigo Laureano. Ô, Laureano, bom dia. Você tá bom? Tudo certo? Pode deixar, já vou estar separando a música que você pediu aqui, tá? Menina da Aldeia, Lourenço Lorival, outro modão bom demais da conta. Bora lá, vamos de música. Vamos começar, deixa eu ver aqui, ó, com João Paulo e Daniel. Essa música é ali, Olhos Claros. São 6h39, pra você que tá ligadinho aqui na Itambé FM, 105,9. Bom dia! Bom dia!

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1: Aí, meu amigo Laureano, um abraço. Agora são 6h47.

0: 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Agora são 6:55. 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
1: Hora certa.
2: 6:58.
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2: Sete horas e um minutinho, 7:01, agora a temperatura está em 9 graus, já está aquecendo um pouquinho, mas está frio ainda, hein? Eita, o estúdio que está gelado, é, mas o calor humano que vem de vocês aí é simplesmente fantástico. Bom dia, Deza, bom dia, minha querida, tudo bem? Tá frio, né? É, mas vai melhorar, já vai melhorar, viu, Deza? Um abração para vocês aí, tá? Que Deus abençoe. É, quem mais tá por aqui? Ah, a Lucélia, direto de Jataí, Goiás. Ei, coisa boa, terrinha boa. Lucélia, bom dia, tudo bem? Tudo certinho? Lucélia, o frio aí deve ser menos que aqui, né? Como é que tá a temperatura aí, Lucélia? Aqui agora, nesse momento, 9 graus. Nesse momento aqui, tá gelado. Mas promete dar uma melhorada já no final de semana, as coisas já começam a voltar meio no inverno normal aqui da nossa região, que é em torno de 15 graus por aí. Agora tá frio. Um abraço, viu, Lucélia? Um abraço a todos aí, que Deus abençoe ricamente, tá bom? É, ó, depois se quiser um modão aí é só falar, a gente vai estar tocando aqui, tá bom? É, Helena Mendes, bom dia, Helena! Como é que tá, minha querida? Tudo certo? É, o cheiro agrada, o sabor contagia e o efeito é poderoso. Bora tomar um cafezinho então, né? Eita, Helena Mendes, um abraço pra você, ótima sexta-feira, viu? Maravilha! Ah, quem tá por aqui também, deixa eu ver. A Vanderleia, é, o pessoal da creche, né? É, maravilha, Vanderleia. Deixa eu só localizar aqui, já para falar certinho, né? Aqui, ó. Bom dia, Vanderleia. Tudo bem? Tudo certo? A Vanderleia falou: Oliveira, toca a música aí, ó. É Pecado de Amor com Eduardo Costa para Rose? Claro, com certeza. Já deixei aqui no jeito. Um abraço para vocês aí, que Deus abençoe. O Rose, Pecado de Amor para você, então. Aqui é com Eduardo Costa. Ela ama Eduardo Costa, Oliveira. Ah, que maravilha, tá bom. O rapaz canta bem, canta demais da conta, vamos falar a verdade, né? Tem uma voz diferenciada, já tá no jeito aqui, tá? Por sua vez, a Rose também pediu uma música. Ela pediu uma música aqui, ó, do Mato Grosso e Matias, Pele de Maçã, e oferece aí para todas as meninas da creche. E bacana, participação em grupo aqui do pessoal da creche. A Dalila também mandou, deixa eu ver aqui. A Dalila pediu, toca essa pra nós, e mandou o link aqui. Eu já vou ver, viu, Dalila? Já vou ver e já vou separar aqui também, tá? Eu não vi qual música aqui ainda, tá o link aqui, mas eu já vou dar uma olhadinha, tá bom? Bora lá então, 7:04. Ah, tem mais um, deixa eu ver aqui que tem mais uma participação, é da Judite Segantin. Ô, Judite, bom dia, Judite, fala comigo.
3: Bom dia, tudo bem? Toca aí, Milionário de Zé Rico, oferecer para todos os ouvintes, para você, beleza?
2: Maravilha, eu separei aqui, Judite, para você, Milionário de José Rico, Lembranças, tá na sequência, tá bom? 7:04, 7:04, vai participando. Mande áudio, cadê o mande áudio? Tá aqui, ó.
4: Mande áudio, no nome, né?
2: Escrevido não. Tamo junto. Vai pedindo o seu modão que eu vou tocando aqui nessa sexta-feira linda, maravilhosa. Daqui a pouco a gente vai fazer uma receitinha, hein? Receitas da nossa terra hoje no programa, tá? Combinado? Já volto. Vamos de música.
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0: horas e 23 minutinhos, 7h23. 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
2: Itambé FM, e a hora certa.
3: 7h25.
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bora lá, gente. Vamos fazer uma receita boa, uma receita saborosa. Ah, bora lá, gente. Vamos fazer uma receita boa.

0: as médias, uma colher de sopa de óleo e 5 xícaras de água. Linguiça calabresa. Eu compro a linguiça calabresa pura de boi, tá? Eu não como, vocês sabem, né? Quem me conhece sabe que eu não como nada de porco. Então, mas fica a critério, tá? A linguiça da sua preferência, a calabresa, que ela dá um sabor todo especial, de preferência defumada, né? Isso. Aí, ó, um tablete de caldo de galinha, uma colher de sopa rasa de sal a gosto, tá? E aí, você separa aí, ó, uma xícara de chá de couve e manteiga cortada, fininha, tirinhas, tá? Que é o que vai dar aí o caldo verde, né? Aí, bora preparar essa delícia? Então vai lá, pega uma panela de pressão, coloque a batata, o caldo de galinha, o óleo, o sal e a água. Cozinha aí por 10 minutos, tá bom? 10 minutinhos para começar a contar, depois que ela começar a dar pressão, começa a fazer o barulho, começa a fazer 10 minutinhos até a batata praticamente desmanchar. Tá? Em seguida, bata no liquidificador para realmente ficar um caldo. A batata vai né, virar um caldo. Aí você vai acrescentar as rodelas de calabresa e ferver. Deixa ferver. Aí desligue o fogo e adicione a couve-manteiga. Gente, eita, na hora de servir, coloque um fiozinho de azeite, uma pimentinha aí do jeito que você gosta, né? Eu tenho aquela pimentinha, como é que fala? Eu não vou lembrar o nome agora, mas é uma delícia. Mas tem a dedo de moça, né? Um molhinho de pimenta. Fica bom demais da conta, viu? Receitas da nossa terra! Já vou colocar essa receita no grupo lá do Raiz Sertanejo de WhatsApp, tá? Se você não faz parte, aproveita, já fala pra mim lá que eu vou estar colocando você lá no grupo do WhatsApp, tá bom? Bora lá, são 7 horas e 29 minutinhos, 7h29. Eita, bom demais da conta. Bom dia, meu amigo Valdomiro Alves. Você tá bom, rapaz? Fala comigo.
1: Bom dia, Oliveira Júnior.
0: Bom dia.
1: Tudo na paz, meu irmão.
0: Graças a Deus, e vocês aí? Tudo certo?
1: Estamos firme no eito.
0: É isso aí. Beleza? Desistir
1: nós
0: jamais.
1: Nascemos bonito, mas nascemos pobre, né? Então, vamos pra luta.
0: Bora trabalhar, tem jeito não, mano.
1: Um dia abençoado aí.
0: Amém, você também.
1: Você, sua família e todos os ouvintes aí.
0: Obrigado, meu
1: beleza?
0: Querido. Você também, bom trabalho.
1: Vamos
0: viu?
1: Pra cima.
0: Vamos
1: sextou,
0: lá.
1: Hein?
0: Sextou, garoto, pra encerrar a semana com chave de ouro. Eita, olha só. Quem tá aqui na escuta com a gente também é a Lucélia, lá de Jataí, Goiás. Ô Lucélia, bom dia, fala comigo.
2: Bom dia, bom dia. Aqui exatamente, aqui tá 6 graus.
0: Ai, tá frio demais.
2: Você não vê nada na cidade.
0: Eu imagino, pra 6 graus pra Goiás é muito frio, Lucélia, é muito frio. Deus o livre. Obrigado pelo carinho da audiência, viu? Tamo junto, minha querida. Deus abençoe ricamente, tá? Quem tá comigo também é o meu amigo Pedrinho, lá em Luxemburgo, lá na Europa, ouvindo a gente. Ô Pedrinho, aí tá calor, né? Inclusive o calor lá tá intenso, né, Pedrinho? Rapaz, fala comigo, Pedro, como é que você tá aí? Deixa eu achar o agora sim. Bom dia, Pedro.
3: Bom dia, meu querido irmão. Como está? Tudo
0: bem? Bem, rapaz, graças a Deus, aí, tudo na paz,
3: tá,
0: eu sei.
3: Tá calor aqui, hein?
0: Tá quente aí, né? Fazendo bom, inveja.
3: Graças a Deus, aqui tá bem também, graças a Deus.
0: Que coisa boa.
3: E vocês aí, certo?
0: Tudo certo.
3: Escuta,
0: eita, bom demais, meu amigo. Ô Pedro, rapaz, aí o calor tá extremo, aqui o frio tá extremo, viu? Fica um fazendo inveja pro outro, porque você deve, com o calor que você tá sentindo aí, você deve estar sentindo falta do frio ou não? Depois você me fala. É, gente. Mas ó, uma coisa é certa, nós precisamos das 4 estações do ano, não tem jeito não, né? E todas elas têm os seus pontos positivos e pontos negativos, né? Mas agora, vamos aproveitar o inverno, vamos fazer esse caldo para hoje à noite? Depois você me conta se ficou bom ou não, tá? Vou colocar a receita lá no grupo. Ó, se você não faz parte do grupo, fala comigo que eu coloco você lá. Só você autorizar, é um grupo de WhatsApp, mas não tem interação, viu gente? Não tem conversa, não vai ficar enchendo de coisa o teu WhatsApp. Então, é só o que acontece no programa. Eu coloco...

com a receita, vai para lá. Eu falo de coisas da roça, vai para lá. E assim por diante. Bom dia, eu coloco lá e assim por diante, tá bom? Aí é só me falar. 7h32, bora lá, vamos de música. Leonardo, essa música é linda demais. Eita, modão bom demais, são 7 horas e 32 minutinhos pra você que tá ligadinho aqui na Itambé FM 105,9, a rádio que mais cresce audiência.

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1: Ah, bom dia, meu amigo Modesto. Como é que você tá, rapaz? Tudo certinho? Eita, um abraço pra vocês aí. Ó, você pediu Bruno e Marrone. Essa sequência é linda demais, meu irmão. Olha só.

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1: Hora certa.
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3: 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São 7:52, 7:52. 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
1: Hora certa.
4: 7:54.
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3: Ah, bom dia, Israel, você tá bom, rapaz? Tudo certo? Oi, Israel, um abraço pra você, viu? Muito obrigado aí pelo carinho da audiência. Tamo junto, meu irmão. Deus abençoe, uma ótima sexta-feira pra você, tá? É, tá friozinho por aí, não? Eita, friozinho gelado, né? Oi, Israel, um abraço, fica com Deus. Eita, bom demais. Juvelina Inácio, bom dia, Juvelina. Como é que tá? Tudo certinho? A Juvelina mandou assim, olha. Que Jesus seja a base de tudo em nossa vida. Seja a presença constante, seja a luz que nos guia, seja a paz, seja a força, seja a nossa alegria. Um ótimo dia. Um abraço, Juvelina. Obrigado, viu? Bom dia também ao Jailo. Ô Jailo, como é que você tá, rapaz? Tudo certo? Um abraço, ótima sexta-feira pra você aí, tá? Bom trabalho a toda a equipe aí da Jailon Pinturas. Um abraço, garoto. É, o pessoal tá ligadinho com a gente. Gisvaldo, bom dia, Gisvaldo. Como é que você tá, meu irmão? Tudo certinho? É, o dia pode terminar com lágrimas, perguntas e até cansaço. Mas a palavra de Deus nos lembra que o choro pode durar uma noite, mas a alegria vem pela manhã. Linda promessa, né? Gisualdo, não há mal que perdure para sempre, não há noite que não acabe, que não há tempestade que não termine com arco-íris. Gente, obrigado, Gisualdo, um abraço, viu? A esperança sempre está ali, ó, à nossa disposição, à nossa frente, né? Dias melhores virão com certeza. Um abraço, meu irmão, Deus abençoe. Dona Divina, bom dia, Dona Divina. Bom dia também, meu amigo William Antoniassi. Bom dia, Alexander Nascimento. Bom dia, Maria Helena Vivalter. Um abraço para vocês. Tia Helena, tio Carlos, bom dia. Que Deus abençoe. Uma sexta-feira repleta de muitas bênçãos para todos. A Dalila falou, ô Oliveira, cadê minha música? Ô Dalila, obrigado por lembrar. Era pra ter tocado já, né? Desse jeito, acontece, ó. Às vezes, vocês mandam mensagem, vai ficando lá pro fim, vai indo. Mas lembra, fala pra mim, fala comigo, pode falar. Fala, Oliveira, cadê minha música? Tô aqui esperando. Ninguém toca minha música. E tá aqui, Dalila, você pediu? Tá no jeito aqui, ó, tá? Fim de semana chegou e a Dalila oferece aí para todas as meninas da creche. Um abraço, 7h58.

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São 8 horas e 10 minutinhos. E olha, olha pro retrovisor, vai. Olha, vai, olha pro retrovisor, hein? Tem muita gente com muito menos que tá agradecendo só porque acordou. E você tá reclamando da vida? Para com isso, rapá. Bora lá, respira, agradeça por estar vivo e bora, vamos que vamos, que hoje é sexta-feira. Então, olha só, gente. 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
9: São 8 horas e 15 minutinhos, 8 e 15. Bom dia também ao meu amigo prefeito Ananias. Como é que tá, meu irmão? Tudo certinho? Um abraço a vocês aí, viu? Abraço a você, prefeito, a todos os secretários, a todas as secretarias aí da Prefeitura de Itambé, a todo o pessoal que está sempre envolvido, fazendo de Itambé uma cidade ainda melhor. Ananias, um abraço, Deus abençoe, tá? É, gente, tamo junto, Sandra Mara Freitas, bom dia, Sandra, tudo bem? Como é que tá você? Tudo certinho? Um abraço, Sandra. É, quem mais tá por aqui? Ah, sim, um abraço ao meu amigo Jair da Bicicletaria. Ô Jair, como é que você tá? Tudo bem? Que Deus te abençoe e tenha um fim de semana maravilhoso, que esta sexta-feira seja repleta de bondade e todos os seus desejos mais profundos se realizem no tempo certo. Essa foi a mensagem do Jair. Muito obrigado, Jair. Deus abençoe você e a todos os nossos queridos ouvintes, assim seja, né? Eita maravilha! Ah, bom dia, dona Nadir, lá no Liberdade, bom dia! Bom dia também ao Wellington, Casa da Marmita, bom dia Severina, bom dia Rose Gaúcha, bom dia também ao Pedrinho, Pedro Coutinho, lá do Auto Center Carrão. Eita, bom demais! Bora lá, vamos que vamos, são 8h16, vamos de música! Mike Leandro.

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0: 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Ah, Oliveira, mas não dá tempo. Eu vou corrido. Hoje é sexta-feira, não dá tempo não. Tô correndo, rapaz. 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Agora para um pouquinho que está fazendo, só um pouquinho. Isso, vem pertinho do rádio, chega aqui pertinho, erga aí um pouquinho o volume. Nós vamos com os nossos apoiadores culturais na volta. Tenho bom dia com Oliveira Júnior.
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2: 8 horas e 29 minutos.
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Muito bem, meus queridos ouvintes, chegou o melhor momento do dia. Momento de juntos pararmos um pouquinho e refletirmos. Como anda a nossa vida? Temos feito de bom ou não? E principalmente se estamos vivendo ao lado de Deus. Estar ao lado de Deus faz e sempre fará toda a diferença. Para um pouquinho, vai. Vem aqui pertinho do rádio, chega aqui pertinho do Oliveira Júnior, vem cá. Se possível, erga um pouquinho o volume. Vamos conversar. Sabe, meus queridos, tem um texto na Bíblia que diz que Deus opera em vós tanto querer quanto efetuar segundo sua boa vontade. É um texto muito significativo que nos traz uma luz muito importante. Deus opera em você tanto o seu querer quanto o seu fazer, segundo você permite, segundo eu permito. Nós temos as nossas limitações, todos nós temos nossas fraquezas, somos fracos, somos pequenos. Lutamos para vencer, mas nunca conseguimos vencer sozinhos. Não tem jeito. Precisamos de auxílio, principalmente divino. Deus diz: pedi e dar-se-vos-á. Buscai e acharei. Todas as coisas cooperam para o bem daqueles que amam. E tudo posso daquele que me fortalece. Olha quantas promessas maravilhosas. Tudo posso. Então é necessário permitir que Deus entre no seu coração. É necessário eu permitir que Deus entre no meu coração e transforme o que está errado. Mas para que isso ocorra, eu tenho que permitir, eu tenho que deixar, eu tenho que aceitar, eu tenho que abrir mão das minhas vontades, desejos, sonhos e planos e colocar Deus como foco, como centro, como Senhor de nossas vidas. Tem uma pequena história que eu vou contar para que você compreenda o que eu quero dizer para você nesta manhã. Certo dia, um homem miserável, pobre, paupérrimo, vivia com muita dificuldade, até para se manter, para se alimentar. Então chegou diante dele o diabo, Satanás, e falou: olha, eu posso fazer você de hoje para amanhã um homem rico. Você está aqui na rua, você vai poder comprar a maior mansão, a melhor casa que você desejar. Tá, eu quero, claro que eu quero, mas tenho um porém. Que porém é esse? A mansão vai ser sua, a casa vai ser sua, você não vai mais passar por dificuldades. Mas na sala onde está, vou pôr um prego. Esse prego é meu. Nesse prego você não pode mexer. Nesse prego, se um dia você mexer, você vai morrer. Pensa e amanhã eu volto e a gente conversa. Aquele homem ficou pensando e pensando e pensando na vida difícil que ele leva e o quanto essa mudança de vida seria significativa para ele. Poder ter uma mansão, poder ter dinheiro, poder viver de forma abastada. E a única coisa em troca era um prego na sala. Ele ponderou, ponderou, ponderou. No dia seguinte, quando Satanás veio diante dele para perguntar sobre o acordo, ele disse: beleza, tá ótimo. Só o prego, né? Só o prego. Combinado, então. Satanás não precisa de mais nada. Ele precisa apenas de um prego em sua mente, em seu coração. Ele não precisa de muita coisa, ele precisa apenas de uma fraqueza. E assim fez, né? Casa, mansão, todos,
Todos questionavam a riqueza daquele homem repentina, mas ele ali, feliz da vida, com sua casa, com seu carro, com dinheiro, com fartura, um dia ele resolveu dar uma festa gigante e chamar aí os políticos, as autoridades, as pessoas de influência na sociedade para aquela festa, para aquela majestosa festa. E assim então ele fez. Estava no meio da festa quando alguém bateu a porta. Alguém tocou a campainha e ele foi lá ver. Afinal, todos os convidados já estavam na festa. Quando ele abre a porta, era o diabo, era Satanás. E ele falou, olha, eu vou entrar. Ele falou, não, claro que não. Ninguém pode saber do nosso acordo. Ninguém pode saber do nosso envolvimento. Ele falou, cara, se coloque no seu lugar. O prego é meu, eu vou entrar e eu preciso colocar alguma coisa no prego. E empurrou o homem e entrou. As pessoas ficaram aterrorizadas com aquela criatura horrenda. E ele foi lá, abriu um saco, tirou uma carne podre, cheirando carniça, e pendurou no prego. Não demorou muito, o mau cheiro exalou. As pessoas saíram e foram embora, aquele homem ficou sozinho e dali por diante todos os dias ele aparecia e colocava uma carniça naquele prego. Ninguém mais suportava ficar naquela casa, o homem simplesmente saiu, foi embora e voltou a viver na miséria, porque não conseguia mais viver naquela situação. Sabe, esse prego pode ser um pecado, esse prego pode ser um assunto mal resolvido, esse prego pode ser qualquer coisa na sua vida, na minha vida, que precisa ser resolvido. Deus pode trabalhar dentro do seu coração. Ele opera em vós tanto querer quanto efetuar, segundo a sua permissão. Permita. Permita que Deus trabalhe em sua vida. Trague ele para estar aí, ó, ao seu lado. Eu trago ele para estar ao meu lado, porque estar ao lado de Deus faz e sempre fará toda a diferença.

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3: Hora certa.
4: 8:45.
5: Outono se inicia no hemisfério sul no dia 20 de março, com o frescor no ar e as folhas começando a mudar de cor, trazendo consigo uma atmosfera de mudança e renovação. Outono é tempo de apreciar a beleza singular, com suas paisagens vibrantes e a luz do sol dourada que aquece a terra. As temperaturas amenas convidam as atividades ao ar livre, como caminhadas em meio à natureza, piqueniques em parques e tardes aconchegantes em casa, na companhia de um bom livro. É época perfeita para se conectar com os ciclos da natureza e celebrar a beleza da vida.
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17: Você ouviu aí o Bom Dia com Oliveira Júnior, já tá lá no YouTube, tá? É só entrar lá no YouTube, digitar Raiz Sertaneja Oliveira Júnior, você vai encontrar o nosso canal e ali todos os vídeos dos Bom Dias, as reflexões para você usufruir mesmo. Pode entrar, participar, se inscreva no canal, não tem custo nenhum. Faz joinha nos vídeos lá que você gostar, compartilha, porque assim a mensagem, né, vai chegar ao máximo de pessoas possível e assim a gente cumpre o nosso propósito, que é aproximar, né, as pessoas de Deus, tá? Nós vamos, ó, tá no finalzinho do programa, mas eu quero um pedacinho dessa música aqui, já volto pra despedir de vocês, ó.
18: Isso é ao vivão! Bora!

0: E seja feliz, meu filho. É, aproveite a vida sempre com um sorriso no rosto, aproveitando cada momento, cada instante. Sente na janela, acompanhe, não perca nenhum minuto. Aproveite sua vida, ela passa muito rápido, tá? É, muito obrigado pelo carinho da audiência. Hoje foi simplesmente fantástico, como todos os dias, todas as manhãs, com muita alegria, com muita disposição, com muito amor no coração. É, hoje é sexta-feira, então aproveite a sua sexta-feira, coloque tudo em dia, termine sua semana com chave de ouro, tá bom? Tô indo embora. Amanhã estamos de volta, a partir das 10 da manhã, um programa todo diferente, que é o Louvor e Adoração. Tá? Para você que gosta de pedir os seus louvores, amanhã é o dia, tá? Amanhã estarei atendendo você, já vai pensando no louvor que você vai querer ouvir amanhã, tá? O tema, surpresa, só vai saber o tema amanhã, quando começarmos o programa às 10 da manhã. Então, espero você no Louvor e Adoração. Ótima sexta-feira, bom final de semana, que Deus abençoe. Continue conosco, continue aqui. Agora vem o meu amigo Everson Gaspar e o Show da Manhã. Gente, beijo, tchau, até amanhã.
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5: 8:52.
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7: A Noruega venceu Senegal por 3-2 em um dos jogos mais emocionantes da segunda rodada do Grupo I da Copa do Mundo de 2026. Os noruegueses abriram vantagem ainda no primeiro tempo, com gols de Antônio Nusa e Erling Haaland. Senegal reagiu após o intervalo e empatou a partida com gols de Habib Diarra e Lamine Camara, colocando fogo no confronto. Quando o empate parecia definido, Haaland apareceu novamente nos minutos finais para marcar o gol da vitória e garantir os 3 pontos para sua seleção. Com o resultado, a Noruega chegou aos 6 pontos e assumiu a liderança isolada do grupo, ficando muito próxima da classificação para as oitavas de final. Já Senegal permaneceu sem pontuar após 2 rodadas e viu suas chances de avançar ficarem bastante reduzidas. A equipe norueguesa agora decide a primeira colocação contra a França na última rodada, enquanto os senegaleses enfrentam o Iraque precisando vencer e torcer por uma combinação de resultados.

0: mais um programa. Bom dia, bom dia, bom dia, bom dia, meu povo, bom dia, minha pova, como é que vocês estão? Tudo certo? Tá frio por aí ou não, hein? Eita, nós, tá mais, parece que tá mais frio que ontem, hoje? Será, meu Deus, hã? Como é que tá os termômetros hoje, hein? Ainda não vi como é que tá os termômetros. Será que tá mais frio que ontem, hã? É? Eita, nós, hein? Aí danou tudo, hein? É sexta-feira, então vão esquentar esse frio, porque sexta-feira chegou. Bom dia!
1: Abre a janela, deixa o sol entrar.
0: Mas que sol que você tá falando?

Sexta-feira, estamos chegando nessa manhãzona gostosa, maravilhosa de sexta-feira, né? É, estamos chegando dessa manhãzona maravilhosa, abençoada de sexta-feira. Sextou, vamos embora pro bar, não? Hã? Não, vai tomar o quê, Gaspar? Tomar cerveja com esse frio? Não, tomar uma pinga mesmo, é?

0: uma cachaça, né? Mas de uma cachaça eu não abro mão, é claro.
1: Uma cachaça boa, não abro mão. 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
0: Eita, nós!
1: Homem dessas ordens do coração.
0: Uma cachaçinha nesse frio faz bem, né? Será que faz bem? Ixi, nossa, hein? Aí danou tudo, né? Aí você fala, vou zoar e beber, levar a mulherada pro meu AP. Aí é bom demais, melhorou.
2: Eu vou zoar e beber, colocar uma van e levar a mulherada lá pro meu AP.
0: Mas nós só vamos pro bar se tiver mulher, nós vai.
3: Se

0: essas mulheres maravilhosas, essas mulheres abençoadas, né? Eita, nós! É o show da manhã começando pra você! Bom dia, bom dia, bom dia, bom dia! Faltando 2 minutinhos pras 9 da manhã, começando mais um show da manhã, meu povo, minha pova! Como é que vocês estão? Tudo certo? Tomou um cafezinho quente de vocês já? Já comeu um pãozinho? Pãozinho feito em casa, esquentado no micro-ondas pra ficar mais quentinho ainda? Ai, ai, ai, hein? Aí é bom demais da conta, viu? É um pãozinho gostoso, quentinho. Já foi na padaria já comprar um pãozinho já ou não? Hã? Ainda não? Então tem que ir na padaria, viu? É, vai na padaria comprar um pãozinho, né? É isso aí. Tá certinho, né? Tá certinho, tem que comprar um pãozinho lá. É. 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Já comprou o pãozinho lá? Já? Tá, então tá bom demais. É isso aí, bom dia Itambé, bom dia Floresta, bom dia toda a região. Tá começando o show da manhã com muita alegria no seu coração. É o show da manhã.
1: Haja coração.
0: E o Brasil, hein, gente? O que vocês acham que vai dar, hein? Eita, nós, hein? É, o que vocês acham que vai dar, hein? É, que dia que vai ser o jogo do Brasil agora, Adriana? Adriana que sabe do jogo, ela que gosta de ver jogo, né? Ela fica vendo o jogo e fazendo janta, né? Ela chega do trabalho, ela fica vendo o jogo lá e fazendo janta. Depois eu tomo meu banho e vou ver o jogo com ela. Mas o jogo de panela, né? Daí já tá pronta a janta, né? Aí fala, não, agora vou ver o jogo de panela, né? Eita, nós! É, não é verdade?
2: Exatamente.
0: É, jogo de panela é melhor. Daí ela fala assim, ai, seu cachorro. Ai, ai, ai.
2: Ah, Zé da Manga.
0: Não, vai ser aqui, ó. Tá dizendo aqui, ó. Vamos ver aqui. Que ela que sabe. Segunda-feira, às 14 horas. É, tá vendo? Eu falei pra você que ela sabe tudo de jogo. Sabe de tudo, viu? É de bola, ela entende bem. É isso aí. Para o terror dos patrões. Ah, tá. Vai ser às 14 horas para os terror dos patrões. É, que daí tem que parar tudo, né? O Brasil vai parar daí pra ver o jogo do Brasil!
1: Brasil!
0: Tomara que dê certo, né? Tomara que dê certo, né? Que Deus abençoe, que eles ganhem, né? É, rapaz. É isso aí. Como é que é o nome daquele marido da Virgínia lá? Como é que é o nome dele lá? Eu esqueci o nome dele. Fala pra mim, Adriana. Você que sabe os nomes do jogador aí, que eu não sei nada. Ele que fez os gols ali, né? Um gol de cabeça, um gol de... O Vini Júnior, né? É o Vini Júnior. E daí ele dança lá, faz aquelas dancinhas lá pra Virgínia, né?
1: Brasil!
0: É, faz aquela dancinha pra Virgínia, aquela coisa toda, né? É o Vini Júnior. O bicho é bom na bola, hein? Rapaz do céu, o bicho é bruto, hein? É. Aí o Neymar entrou no finalzinho também, aí não fez quase nada também, né? É, aí o Neymar só, que nem diz o Lula lá, né? Só é, como é que o Lula falou dele lá? Que ele é jogador off, como é que é? Jogador, não é offline, como é que é? Jogador não sei o que lá. Falou pra ele que ele era um jogador não sei o que, né? Aí ele respondeu o Lula, né? Falou assim, eu nem vou responder ladrão. Falou desse jeito ainda e deu o maior rolo aí, hein? Ixi, nossa! É, rapaz, deu um rolo danado aí. E ele começou a tirar sarro do Neymar num comício que ele foi fazer. Num comício não, numa apresentação, que ele perguntou pra uma criança, né, qual jogador que ele gostava. O Gaspar falou que gostava do Neymar, as crianças falou, né? Falou que ele era jogador home office, né? É, daí ele ficou brabo, hein? Vixe, nossa! Falou assim que nem vai responder ladrão. Eita, nóis, não vai responder presidiário. A Adriana tá mais por dentro que eu, tá vendo? Home office. Ele não responde presidiário, né? Ai, ai, ai, aí danou tudo, hein? Ixi, nossa, né? E ele tá jogando através de quem? Do Brasil, né?
1: Brasil!
0: É, rapaz, é um rolo danado, um rolo danado, um rolo danado, né? É isso aí, tá um rolo danado essas políticas, essas eleições. Aí agora, essa semana, agora, a Michelle Bolsonaro, que é a esposa do Bolsonaro, metendo na boca também no Flávio Bolsonaro, né? Que deu um rolo danado também, que ele tá querendo apoio não sei de quem lá. É um rolo danado. Na verdade, vou falar a verdade pra você, tinha que vir gente nova, gente diferente pra poder assumir esse Brasil, sabia? Tipo um Tarcísio, aquela Kiz lá, aquela outra deputada boa também, senadora boa lá também. Tinha que vir gente nova, né? Tá muito polarizado, direita e esquerda. Eu já tô de saco, falar a verdade pra você, já tô aí de saco cheio desse negócio de direita e esquerda. Eu tô de saco cheio, tinha que vir gente nova, diferente, né? Mas infelizmente não vai ter como, né? E se continuar essas brigas aí, logo já vai dar resultado aí, o resultado da eleição, logo já vai começar aí, a esquerda já tá na frente e já começa aí, logo já dá maior rolo danado aí, né? Eita, nossa, essas eleições não é fácil não, viu, gente? É um jogo de carta, é um jogo de briga. E eu vou dizer pra você, quem ganha são só eles. Eles que ganham os maiores milhões, né, que tem, né? É, ganham os melhores milhões são eles, né? Você viu lá o agora saiu lá o presidente do Senado, né? Davi Alcolumbre, ganhando milhões do Banco Master também. Né? Milhões, coisa de milhões, né? 20 milhões, sei lá quantos milhões é. Para pensar, gente. Vocês pararam pra pensar tanto de milhões que saem naquele governo? Nesse governo que tá agora? É 10 milhões pra um, 20 milhões pra outro, 30 milhões pra outro, 50 milhões pra outro. Você parou pra pensar quantos hospitais daria pra fazer? Você parou pra pensar quantos remédios poderia comprar, que hoje você vai num postinho, numa farmácia, né? Hoje quase não tem remédio para quem precisa, né? Principalmente em floresta, né? Floresta nem remédio não tem, né? Então fala assim, você vai num lugar, vai no outro, né? Não tem as coisas, é consulta especializada. Outro dia eu fico vendo na internet passando as pessoas fazendo vaquinha para poder tratar do filho, buscar um remédio nos Estados Unidos que custa 1,5 milhão, 2 milhões, né? Fazendo vaquinha, que só com aquele remédio que o filho vai sarar. E esses sem vergonha desses candidatos, desses deputados, desses governador, desses presidente, gastando milhões e milhões e milhões e milhões e milhões, né? Gastando com porcaria. Lula gastando 500 mil só em diária, 500 mil só em diária. De quando vai viajar, ele e a mulher dele e a trupe dele. Eu não falo só ele não, é todo mundo metendo a mão no jarro, né? Eu falo assim que é muita falta de vagabundagem, né? Vagabundagem mesmo. Deus que me perdoe, muita falta de vergonha na cara, né? Aí a pessoa precisa de um remédio pro filho, aí entra no STF pra pedir pro governo, pede pro governo pra pagar e o governo diz não, não. Não ao povo, né? E quem que vota neles? O povo. O povo que vota nesses caras, né? Por isso que eu falo, a gente tem que saber em quem vamos votar. Porque, olha, é a única arma que nós temos agora, é a eleição. E a única arma que nós temos é o voto. Por isso você tem que pensar em quem você vai votar. Porque é muita vagabundagem em todos os sentidos, né? Em todos os sentidos. Fala assim, ah, você é crítico, você fala que você critica demais o governo. Não é que eu sou crítico, gente. É que a gente fica vendo as coisas, né? A gente acompanha, a gente fica vendo, né? Um pai de família, né? Às vezes não tem as coisas e é muito dinheiro jogado fora. É a mesma coisa de você pegar um balde daqueles bem grandes, daqueles tamborzão, for lá furar o fundo dele e tentar encher de água. O que acontece? A água vai tudo embora pelo buraco. E é assim o nosso dinheiro, né? Você coloca lá o dinheiro dentro do balde e o dinheiro vai caindo do outro lado, né? Então é o que eu falo, olha, Brasil é uma vergonha, gente, uma vergonha. Nosso país é um Brasil tão rico, né? Um país tão rico, rico, rico, rico, rico, rico. E infelizmente é imposto pra cá, imposto pra lá, imposto pra cá, imposto pra lá. Hoje você ganha 5 mil, você tem que devolver pro governo. Você ganhou 5 conto hoje, tem que devolver pro governo, né? É, aí você vai comprar alguma coisa fora do país, tipo uma roupinha, um sapato, aí você tem que pagar um imposto pra vir pra cá também, né? Então virou palhaçada mesmo, né? Virou palhaçada, infelizmente, né? Eu fui comprar uma mesa de som outro dia na internet, lá na China. Aí eu fui, a mesa custava R$700, lá na China. Aí o frete custava, acho que 300 e pouco, tá? Já deu R$1.000, né? Aí vai colocar os impostos, tudo. Sabe pra quanto que vai a mesa de som? Só com os impostos? A imposto não sei do que, imposto não sei do que. Vem pra R$2.500. Você acredita num negócio desse? Só de imposto? R$2.500 de R$700 vem pra R$2.500. Só de imposto. Ah, vá te catar aí. Eu não comprei daí, né? Porque, imagina, situação. Não, você tá doido. Deus me perdoe. Não dá, não dá. Nosso Brasil, olha, é uma vergonha. Nós tínhamos que mudar isso, mas mudar de um jeito diferente. Por isso que eu falo, tinha que vir gente nova, gente diferente, né? E infelizmente, todos que entrar lá vai acabar metendo a mão no jarro da mesma forma. Não tem jeito, não tem jeito, né? Olha, se para pra pensar, se todo esse povo que entrasse na política fizesse só a coisa certa, não precisava pegar nada de ninguém, já tava bom demais, né? Fizesse pelo povo que vota neles, fizesse pelo pobre, né? Que desse a oportunidade pro pobre trabalhar, fazer as coisas. Mas sabe o que eles preferem? Vou dizer para você, eu sei que às vezes alguém que tá aqui recebe o Bolsa Família. Tudo bem, é importante receber? Ótimo, é bom receber, né? Todo mês caindo na conta o Bolsa Família é maravilhoso. Só que é o seguinte, enquanto você fica aí dormindo, recebendo R$700, né, a tua vida tá parando. Porque você não pode trabalhar, você não pode pegar um emprego, você não pode fazer nada disso. Porque se você pegar o serviço e registrar a tua carteira, você perde o Bolsa Família, né? Aí o que, que acontece? Você fica ganhando R$700 a vida inteira de medo de trabalhar, de registrar uma carteira. Aí complica, né? Aí fica bem difícil, mais difícil ainda as coisas para você, né? Então eu falo assim, a gente tem que ter oportunidade de trabalhar também. Pegar esse Bolsa Família, ah, recebi, tá trabalhando um ano, beleza, já vai ganhar, a pessoa já vai trabalhar também, já vai ganhar R$2.500, R$3.000, R$4.000, sei lá, né, depende do trabalho que você pegar também. Eu vou dizer pra você hoje tem muitos professores por aí, que nem a Adriana tava dizendo, ganhando R$2.500, R$3.000, né, às vezes tem uns que ganha R$4.000, tem uns que ganha R$5.000, né, mais professores do estado. E tem gente falando assim que tem, o certo, na verdade, é abandonar tudo e trabalhar, sabe do quê? De diarista. Tem diarista que ganha R$5.000 por mês. Sabia? Ganha mais que professor. Sabia disso? Ganha 5 conto por mês e não precisa ficar aguentando aluno sem educação, pai e mãe enchendo o saco. Né, porque falou alguma coisa pro filho, porque o filho é mal educado, o professor vai falar as coisas, aí depois vem a mãe e o pai querer bater no professor, né? E, nossa, a gente tá vendo até na internet lá, aluno entrando em briga com o professor, entrando em luta corporal com o professor, com professora, vocês viram? E o professor não pode relar no aluno, não pode fazer nada. Ah, mas se fosse eu, ai, ai, ai. Se ele me relasse, eu relava nele, não queria nem saber. Ah, mas daí você perde o emprego, você perde a razão. Mas o aluno pode perder a razão? Então, ó, vou falar a verdade. Brasil tá uma merda, uma bosta, né? Desculpe o palavreado, mas é o que tá. Aí vem o Conselho Tutelar, aí vem o ECA, né, dizendo que criança não pode fazer isso, que criança não pode fazer aquilo, que criança não pode trabalhar, que criança não pode fazer outra coisa. Não é assim? Aí, o que que acontece? Criança cresce, não trabalha, não sabe o que é trabalhar, não sabe o que é respeitar o próximo, não sabe o que é dificuldade, e aí nós criamos essas crianças aí, vira adulto, vai roubar, vai fumar, vai traficar, vai fazer tanta coisa errada aí. Não é assim? Então eu falo para você, o Brasil, enquanto não mudar as leis, né, não mudar as leis, não tem como. Esquece. Eu falar a verdade para você, eu desanimo. Eu desanimo. Por isso que às vezes eu nem falo muito em jogo, né? Que a única alegria que o povo tem agora é o joguinho do Brasil aqui, que o pessoal ganha, que vibra em casa, né? Que ganhou, ganhou o jogo do Brasil. Mas nós temos que pensar no que é real, porque isso aqui é jogo. Tem que pensar o que é real. Pensar em quem a gente vai votar, em quem a gente vai colocar lá dentro. Porque nós somos responsáveis pelo Brasil. Eu, você, somos responsáveis pelo Brasil. E nós precisamos falar sim. Não ter medo de falar não. Eu não tenho medo de falar. Vai dar problema? Por mim, pode vir. Vem um processo, vem dois, eu não tô falando nada de mentira, né? Tô falando nada de mentira, tudo que eu tô falando aqui é real, é verdade, né? Eu não tô nem aí não. E deixa o pau torar, né? E assim a gente tem que ir levando, fazendo as coisas certas, né? Se nosso Brasil fizesse tudo certo, nosso Brasil seria outro, um país tão rico como é hoje, né? Bom, 9 horas e 14 minutinhos, às vezes a gente fica meio revoltado, gente. Fica meio revoltado e é assim mesmo, né? Fazer o quê? Mas vamos torcer pelo Brasil, né?
1: Brasil!
0: Torcer pelo Brasil, pelo menos torcer pelo Brasil. É isso aí. A única coisinha que dá alegria pro brasileiro é agora o jogo, né? É a única coisa que tem, né? Dá alegria pro brasileiro agora são os jogos. Mandar um bom dia lá pra minha amiga Jovelina. Alô, Jove, bom dia. Luiz Tubarão tá ligadinho com a gente também. Alô, Luiz. Alô, Nofre Pedreiro. Também a Vanilde de Almeida, bom dia. Neide Castaldelli, bom dia. A Adriana também tá ligadinho com a gente, bom dia. A Adriana tá dizendo, mais engraçado que o mesmo Brasil que se une em uma nação para o futebol é o mesmo que se mata em outubro devido às eleições. É mais ou menos isso mesmo, né? Fazer o quê, né? Faz parte. A Judite Segantin também tá ligadinha com a gente. Alô, Judite. A Rose da Creche também tá acompanhando a gente por lá. Bom dia, Rose. Bom dia a todos vocês aí. Bom dia a todos vocês, tá? O Jair da Bicicletaria também tá ligadinho conosco aí. Bom dia. Bom dia a vocês todos aí, gente. Um forte abraço para todos vocês aí. E DJ Renatinho também tá ligadinho com a gente. Alô, DJ Renatinho. Como é que tá a empresa aí? Tá tranquilo aí ou não? Eita, nós, é isso aí, Deus abençoe vocês aí. Didi Renatinho tá acompanhando nós por lá também. Vamos lá, é do jeito que ela gosta. Vamos tocar essa música com banda Búfalo. Você lembra da banda Búfalo? Ela fez muito sucesso na época do country, né? Você lembra que na época tinha muita época do... Teve uma época que teve época de dance, época de funk, época de axé. Aí teve uma época que era época do country, né? Country fez muito sucesso também, né? Então é o que eu digo, né? É isso aí. Vamos lá, banda Búfalo pra você. Na sequência vem a banda do Rolão. Diz o Renatinho que quer ver o Rolão tocar, né? É a banda, viu, Renatinho? Tô falando a banda, né? Tô falando da banda. Não tô falando outra coisa, não. Falou, vou ver o Rolão tocar aqui, né? O Rolão falou que vai entrar na minha casa. Vixe, nossa, aí danou tudo, hein? E duro que o Rolão vai entrar na rádio aqui também. Deixa eu correr, viu, Renatinho? É feio, hein? Ai, ai, ai. Banda do Rolão também, baile de barraca. É isso aí. 9 horas e 16 minutos. É o show da manhã.
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0: Eu faço tudo do jeito que ela gosta. Eu faço tudo do jeito que ela quer. Adriana, essa é pra você.

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1: Bruno e Marrone, Creden Cruz, Ave Maria, agora são 9h22, é o show da manhã, tá frio aí ou não? Eita nós, bom dia aí também, bom dia Floresta, bom dia região, é o show da manhã.
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0: Em Cruz Ave Maria, 9h25. Mandar um bom dia lá também, todo especial pro meu amigo Oliveira, também pra Andréia lá também, eles que fazem parte ali da gráfica mídia GPS, né? É, tá precisando aí fazer cartaz, é, também aí banner, né? Tudo aí em gráfica, você faz ali na mídia GPS, né? Bom dia, um bom dia também pra minha amiga Dirce Durante. Alô Dirce, alô Didier Renatinho, alô Rose da Creche, alô Judite, alô Neide Castaldelli, bom dia, Vanilde de Almeida, Rosemira, meu amigo Onofre, a Jovelina, alô querida, tudo certo por aí? Bom dia pra vocês, tá gente? Então, já tá mandando um bom dia pra nós aqui também. Você ainda não mandou meu bom dia? É muito fácil, 988-374005 é o telefone que faz toda a diferença pra você, tá? É isso aí, já manda pra gente aí, é só mandar um bom dia pra gente aqui e pedir a sua música, que depois da nossa mensagem para o dia melhor, a gente toca pra você.
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0: A Colômbia venceu o Congo por 1 a 0 pela segunda rodada do Grupo K da Copa do Mundo de 2026. A seleção colombiana dominou a maior parte da partida, criou diversas oportunidades e esbarrou na grande atuação do goleiro Lionel Mpassi, destaque da equipe africana. O gol da vitória saiu apenas aos 31 minutos do segundo tempo, quando Daniel Muñoz aproveitou uma desatenção da defesa adversária para balançar as redes. Com o resultado, a Colômbia chegou aos 6 pontos, manteve o 100% de aproveitamento e garantiu vaga antecipada na fase mata-mata da competição. Já o Congo permaneceu com 1 ponto e passou a depender de um bom resultado na última rodada contra o Uzbequistão para continuar sonhando com a classificação. A liderança do grupo será decidida no confronto entre Colômbia e Portugal.
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3: Oi, gente! Tudo bem? Nós estamos chegando aqui na nossa rádio deliciosa, maravilha, de quinta-feira, véspera de final de semana já, né, Chuchu? Hoje, dia 25 de junho de 2026, vamos lá, porque tem horóscopo. É hora de saber quais são os destaques pro meu, pro seu, pro nosso signo nesta maravilha de quinta-feira. Alô, você de Áries! Hoje você tá quintando com alegria e, ó, tem um alerta de gasto impulsivo ou aposta exagerada, viu? É, toma cuidado. É, foco no que importa e disciplina é o que você precisa hoje, tá, Chuchu? Nos assuntos do coração, com mais seriedade, tudo indica que vai ser menos joguinhos e mais conexão de verdade com o seu bem. O número de hoje é o 13, a cor violeta. O dia tende a ficar nervoso com risco de atritos ou diferenças de opinião com colegas. Conversas confusas também podem rolar, pedindo atenção e cautela redobrada. Ainda mais se for trampar aí até mais tarde, viu, Torinho? Ó, seja com o flerte ou ficante ou mozão, o clima vira aquele famoso ou vai ou racha hoje. Bora decidir, né? O número da sorte é o 12, a cor amarelo-ouro. Geminiano, geminiana, pode levantar da cama com o pé esquerdo. Pode ser que você tenha levantado com o pé esquerdo hoje,

0: e se meter em confusão também, toma cuidado, tá? Bom, contatos prometem render apoio sólido e até oportunidades. Nos assuntos do coração, a intensidade emocional promete aumentar. Se está na pista, chances de pintar um crush no seu trabalho ou até mesmo no meio daquele corre aí do dia a dia. Número de hoje para você de Gêmeos é o 21, a cor preto. E você de Câncer, quintou com grandes chances de valorização do seu passe, tá? Já que Vênus e Saturno trazem reconhecimento ligado ao seu esforço hoje. Olha, a crise de ciúme ou desconfiança pode pintar de cara no relacionamento. Cuidado com o excesso de drama antes mesmo aí do boa tarde, né? Na parte da manhã. Tá bom? Depois o clima melhora, esquenta, deixa o coração batendo mais forte, enfim. Número de hoje para você de Câncer é o 52, a cor azul. E assim, ponto final, terminamos o nosso primeiro bloco aqui do horóscopo. Eu volto daqui a pouco e aí vou falar para você de Leão, Virgem, Libra e Escorpião. Continue com a gente aí, até daqui a pouco.
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3: Alô você, e aí, tudo bem por aí? Por aqui tudo maravilha! Muito prazer, eu sou o Silva Júnior e a partir de agora eu vou desfilar o meu veneno aqui no Fofoqueira que tá só começando, edição desta quinta-feira brasileira, 25 de junho. A partir de agora, você fica por dentro dos babados, de tudo que tá dando o que falar no mundo dos famosos. A influenciadora Bruna Biancardi revelou os detalhes sobre o início da gestação da primeira filha do casal, Mavi. Em entrevista gravada para um podcast, ela explicou que optou por esconder o teste positivo para poupar o atacante durante um momento profissional decisivo. A descoberta da gravidez planejada aconteceu exatamente um dia antes de uma importante convocação para a seleção brasileira. A companheira do atleta preferiu carregar o segredo sozinha temporariamente para evitar o aumento da ansiedade e da pressão sobre os ombros do jogador. A novidade acabou sendo revelada logo após o compromisso esportivo em uma comemoração especial durante o período de descanso de Neymar. O anúncio afetivo ocorreu em um hotel privado, reunindo apenas os amigos mais íntimos e os familiares do casal. A influenciadora também comentou os desafios de equilibrar a maternidade com a intensa exposição pública da rotina. O casal, inclusive, já conversa sobre a possibilidade de aumentar a família no futuro, planejando o que seria o quarto filho do atleta. Já já eu volto com mais destaques do mundo dos famosos, porque eu aumento, mas jamais invento.
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4: É isso aí. 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

0: Em clima de festa junina, agora são 9 horas e 42 minutinhos. É isso aí, que frio, hein, gente? Tá frio aí ou não? Tá nós, hein? Frio demais da conta. Rapaz do céu, né? Diz o Renatinho que já tá congelado lá já, né, Renatinho? Tá nós, hein? Forte abraço pro DJ Renatinho. Depois eu vou ouvir teu áudio aqui, meu irmão. Ainda não deu tempo, tá? Obrigado pela audiência aí, viu? É isso aí. É, deixa eu ver aqui. Vamos ver se tem aqui o frio pode intensificar no Paraná. Prepare para o retorno de chuvas. Confira a previsão. Vamos ver aqui o que vai acontecer aqui no nosso Paraná. Vamos ver se pega aqui a região aqui de Itambé, Floresta, Maringá. Olha, aqui a nossa região, aqui na sexta-feira, amanheceu com os termômetros marcando 9 graus, hein? A mínima prevista era de 21, né? Conforme o Cinepar. Não há probabilidade de chuva na cidade, mas o tempo estável deve se instaurar aí nas últimas horas do dia, né? É, aí tem aqui embaixo, deixa eu ver aqui onde que tá aqui. Tinha aqui embaixo, aqui, ó. Vamos ver aqui. Pera aí que... cadê o negócio aqui? Sumiu agora? Ah, tomar banho, viu? Aí tinha aqui um negócio aqui embaixo, mas cadê? Já sumiu. Esses sites são uma bênção de Deus. Pra não falar outra coisa, pra não xingar, né? Porque não presta ficar xingando. É, cadê? Ela mostra, depois some. Mostra, depois coloca uma propaganda em cima. Aqui tinha os dias certinho, né? Do frio, né? Tudo aqui, né? É, então, eles querem que a gente clique em cima, né? Mas não vai mostrar, não vai mostrar, infelizmente. Tem a publicidade em cima aqui do que era, né? É, mas tá bom, fazer o quê? Faz parte, né? É isso aí. Aí mostrava ali todos os dias da semana, né? Que tinha o frio, que quantos graus que ia ter, que ia chover, que não ia, né? Mas, infelizmente... acabou aqui não mostrando. Será que se eu atualizar aqui? Vamos ver se atualizar aqui vai, né? Vamos ver se atualizar. Agora apareceu, ó. Ó, hoje é 9 graus, ó, já sumiu de novo. Já colocou. A hora que atualiza, aparece. Depois a propaganda vem em cima, mas tá bom. Deixa quieto. É isso aí. Agora são 9 horas e 44 minutinhos, vamos com música pra você, você que tá ligadinho com a gente. Que bom ter a tua companhia aqui na Itambé FM 105,9. Vamos com música, porque aqui não pode parar. Mandar um bom dia lá também pro DJ Renatinho. É, falou assim, ó, beleza, não ponha no ar não. Ah, tá, beleza então, só pra me ouvir então. Renatinho, você fica mandando um recadinho pra minha Cleusa, vai ficar brabo, hein, rapaz? Que negócio é esse? É, rapaz. Eu tô mandando um recadinho pra mim. Eu falei, que negócio é só pra você? Ah, minha mulher é ciumenta, hein? Eu gosto de zoar com o Renatinho, vai. Renatinho é gente boa demais. Ai, ai, gosto de brincar com ele. Ei, Renatinho, forte abraço pra você. Tudo brincadeira, viu? Ai, ai, ai. Alô, Dulce Carlotto, bom dia. Tá ligadinha com a gente também? Bom dia, minha amiga. Tudo certo por aí ou não? Hã? É? Eita, nós. Bom dia. Bom dia pra você, bom dia pro Danielzinho, né? Ei, coisa gracinha esse Danielzinho, essa bênção de Deus aí. Forte abraço pra vocês aí, viu? É, a Deza lá, doutor Camargo, tá ligadinha com a gente também, né, Deza? Forte abraço, ela, o Marcelo, também aí a Dirce Durante, né? A Andréia lá, também lá da mídia GPS. O Oliveira, né? Tem que parar um pouquinho pra tossir. É, quem mais aqui? A Rose da Creche, bom dia, Rose. Tudo certo por aí ou não? É? Que bom então ter a companhia de vocês aqui. É, quem mais aqui? A Judite Segantin, também a Neide Castaldelli, a Vanilde de Almeida, a Rosemiro, o Onofre, a Jovelina, né? É, pessoal que tá ligados e acompanhando a nossa programação aqui, tá bom? Já mandou o teu bom dia pra mim ainda não? Meu Deus do céu, o que você tá fazendo aí? Tá com o dedo duro? Ixi, nossa, aí é duro, hein? Aí fica complicado. Eu falo assim que às vezes, né, o que é pra ficar duro não fica, viu, Renatinho? Você vê? Mas o que não precisa ficar duro fica aí, ó, tá vendo? É, eu vou falar pra você, a idade vai chegando, é duro, viu? 9h47, vamos lá com música pra você!
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0: Agora vem essa música bonita, Whisky a Gogô. Vou tomar whisky pra esquentar. Roupa nova. 9h47 é o show da...

0: isso aí, nós temos que sacudir esse país, sacudir esse Brasil, é o que nós mais precisamos, né, gente? Sacudir esse Brasil, tirar tudo que não presta e deixar só coisa boa, né? O duro é fazer isso, né? O duro é achar gente boa hoje, né? Eita, nós! Faltando 5 minutinhos pras 10 da manhã.
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0: Agora vem Alcione, Depois do Prazer. Lembra dessa música?

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2: A torcida do México voltou a protagonizar uma polêmica durante a Copa do Mundo, ao repetir gritos considerados homofóbicos na vitória por 3-0 sobre a República Tcheca, no Estádio Azteca. Os cânticos aconteceram durante as cobranças de tiro de meta do goleiro adversário, repetindo uma prática que já rendeu diversas punições e multas da FIFA ao futebol mexicano nos últimos anos. A Federação Mexicana havia lançado antes do Mundial uma campanha para conscientizar os torcedores e tentar acabar com esse comportamento, incentivando manifestações de apoio sem discriminação. Apesar dos esforços, parte da torcida voltou a entoar os gritos, o que pode levar a uma nova investigação e possíveis sanções por parte da FIFA, que adota uma política rigorosa contra atitudes preconceituosas dentro dos estádios. Dentro de campo, porém, o México manteve a excelente campanha e venceu a República Tcheca por 3-0, encerrando a fase de grupos com 100% de aproveitamento, 9 pontos conquistados e sem sofrer nenhum gol. A seleção mexicana garantiu a liderança do Grupo A e chega embalada para a fase mata-mata, enquanto aguarda a definição de seu próximo adversário.

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1: Bom dia, ouvintes da 105,9, aqui o Tubarão do Esporte. Hoje vamos falar de campeonato de Copa do Mundo, de campeonato regional, e também ontem jogou lá em Marialva, um frio que deu, me livre, a gente foi transmitir o jogo lá, e também em Marialva, no campeonato da Liga Esportiva de Maringá de Amador, né? Grande jogo, muito frio, ninguém quase no campo assistindo o jogo. Marialva sempre dá 400, 500, 800 pessoas assistindo o jogo, não tinha ninguém assistindo o jogo. Um jogo truncado, e também teve 5 chances de gol, acabou não fazendo gol. Marialva teve 2 chances nos 43 minutos do segundo tempo, acabou fazendo gol, e também perdeu mais uma vez de 1-0, mais uma vez de também com um monte de chances de gol e não finalizando na hora de fazer o gol, não faz, e acabou aí perdendo mais uma vez em casa. Domingo joga aqui também no estado do Goiabão, 10 horas da manhã contra a Cambira, precisando ganhar urgentemente para estar na zona de classificação. Ainda está, ainda, né? E Copa do Mundo, ontem teve o jogo do Japão, o Brasil pega o Japão segunda-feira, né, às 2 horas da tarde, né, acho que é 2 horas o Brasil joga, um jogo muito difícil pro Brasil, desde que o futebol que o Brasil vem apresentando, mas o Brasil tá crescendo no campeonato, né, a gente vê que do primeiro jogo contra Marrocos e esse último agora já melhorou um pouco mais o toque de bola, a gente acredita muito aí no Ancelotti, aí vai fazer boas mudanças, com certeza, né, que tem jogador lá que não tá se demonstrando para ser titular da seleção brasileira, né? A gente acha que o Brasil ganha aí de 2-1 do Japão com tranquilidade, sei lá, vamos ver. É o que a gente pensa. O Japão, um time que vem crescendo aí há anos, todas as Copas estão mudando sua qualidade de futebol, né? E fica aí, Minuto de Esporte aí, segunda-feira traz todas as informações aí para você da preparação do Brasil, né? E também do jogo do Amador, né? Também. 105,9, trazendo o melhor do esporte para você.
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2: Agora são 10 horas e 3 minutinhos, vamos às previsões astrais atualizadas. Agora o Renatinho falou assim, Gaspar, a previsão astrais está desatualizada. É verdade, eu tinha copiado já e tinha esquecido só de colar ali na atualização, e agora vai sair certinho a atualização. Vai ter 2 agora nesse bloco, a 1 e a 2, tá, gente?
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4: Oi, gente! Tudo bem? Bora? Nós estamos chegando aqui na nossa rádio maravilhosa. Hoje é sexta-feira, né, Chuchu? Dia 26 de junho de 2026. Muito prazer, eu sou o Cauê. Com licença, porque agora tem previsões astrais. É o nosso horóscopo que tá chegando na área. Vamos começar então? Bora? Alô, você de Aries! Aries! Hoje é sinal de mudanças, você pode receber boas novas, está atrás de um emprego, ainda mais se os parentes ajudarem. Nos assuntos do coração, há sinal de muita animação com o par, né? O número de hoje é o 44, a cor branco. Ouro! Os astros enviam ótimas vibes para interagir com as pessoas próximas, trocar ideias com os colegas ou resolver algo pendente com uma pessoa próxima também. Aproveite para encerrar ciclos antes de se envolver em coisas novas, tá, Chuchu? O desejo tem tudo para apimentar a sua noite e o seu poder de atração vai dar um show. Pode esperar novidades na paquera se estiver só. O número da sorte hoje é o 21, a cor é magenta. Gêmeos! Geminiano, geminiana! Sextou! Mas ó, se depender do céu, você tem tudo para encarar qualquer desafio no trabalho com muito pique e de quebra ainda conquistar uma grana extra. Mas vale focar no serviço, tá, Chuchu? Pode se preparar para momentos divertidos e descontraídos, tanto na paquera quanto na vida a dois. Número da sorte hoje para vocês é o 27, a cor preto. Câncer! E você de câncer, sextamos com uma dose de sorte. Até o começo da tarde pode ser uma boa fazer uma fezinha ou participar de uma rifa, desde que não exagere, tá, Chuchu? Olha, hoje o seu lado responsável vem à tona e vai ajudar você a terminar tarefas chatas e até o fim do expediente, tudo vai estar resolvido. nos assuntos do coração, hoje também mil maravilhas nos assuntos da maior parte do dia, mas não enrole para se aproximar daquele crush, se for o caso, tá? Número de hoje, Câncer, é o 51, a cor é o amarelo. E assim, ponto final, gente, terminamos o nosso primeiro bloco do horóscopo de hoje. Daqui a pouquinho eu retorno e aí falo para você de Leão, Virgem, Libra e Escorpião. Continue com a gente e até daqui a pouco.
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4: Oi, gente! Com licença, Chuchu. Nós estamos de volta. Delícia de programação nesta sexta-feira, sua linda! Que bom final de semana, nós estamos juntos. Vamos lá, porque eu continuo, na verdade, previsões astrais. Alô, você de Leão! Hoje o serviço feito em casa ou com a família deve correr melhor à tarde, tá? Assuntos familiares ou domésticos podem ser resolvidos numa boa também. É, nos assuntos do coração, o romantismo está no ar e deixa tudo mais gostoso à noite. Pode se preparar para fazer o maior sucesso na paquera ou encantar o par. Número de hoje para vocês é o 14, a cor é o azul turquesa. Virgem. Com habilidade para fazer contatos e lidar com o público, há sinal de sucesso em tudo que envolve comunicação, né? É, olha, seu lado ciumento cresce, mas um programa caseiro deve cair bem. A paquera tem tudo para correr melhor logo cedo, então olhe ao redor e capriche na conversa. Número de hoje é o 26, a cor é o marrom. Libra. Libre amores! As estrelas prometem God vibes para você lidar com dinheiro, mas a grana não cai do céu, né? E aí é preciso ralar se quiser encher o bolso. Nos assuntos do coração, aproveite para encarar o love com seu jeito descontraído. Encantar também o love com seu jeito descontraído. Paquera, o novo amor, tem tudo para acelerar o seu coraçãozinho à noite. O número de hoje, para você de Libra, é o 10, a cor salmão. E você de escorpião, hoje vai sobrar foco para cuidar dos seus interesses, viu? A chance de receber uma boa notícia envolvendo viagem ou estudo, seu esforço tem tudo para ser recompensado. Paquera com alguém de longe tem mais chance de emplacar pela manhã. Cuidado, porque a possessividade pode crescer no romance, né? E aí complica um pouquinho. O número da sorte para você de escorpião é o 20, a cor branco. E assim, ponto final, terminamos o nosso segundo bloco aqui do horóscopo. Eu volto, tá, gente, daqui a pouco. E aí a gente vai falar pra você de Sagitário, Capricórnio, Aquário e Peixes. Continue com a gente e até daqui a pouquinho.
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2: Alô você! Já estamos de volta com mais um bloco do Fofoqueira, tricotando e contando sobre os famosos nesta sexta-feira. Sextou, turma! A atriz e apresentadora Maísa Silva gerou forte repercussão nas redes sociais ao publicar fotos usando um biquíni durante férias em Miami, nos States. A postagem da jovem de 24 anos na costa da Flórida dividiu opiniões e atraiu diversos comentários sobre o visual dela. Uma ala de internautas criticou a exposição desnecessária do corpo e questionou a necessidade da postagem. Sempre tem os azias, né? Que se complicam com a vida dos outros, a vez de cuidar da própria vida. Mas enfim,
11: Com trajes de banho tão reduzidos, era o assunto lá desses Azias, né? Por outro lado, milhares de outros seguidores defenderam a artista e elogiaram a boa forma física. É, gente, lá nos cenários paradisíacos e os comentários também dividiram opiniões, mas a maioria foi de elogios, a grande maioria. O período de descanso internacional da profissional inclui passeios de luxo em um iate e visitas a pontos turísticos da região norte-americana. A jovem também aproveita o recesso no exterior para acompanhar as partidas de futebol do Brasil na Copa. A viagem serve como um intervalo na rotina de gravações da comunicadora, que recentemente acumulou trabalhos de destaque na televisão e no streaming. O retorno ao Brasil deve ocorrer nos próximos dias para o início de novos projetos no entretenimento nacional. Ei, a Maísa é bom demais, hein? Eu curto o trabalho da Maísa desde criança. Quando ela gritava videogame, videogame, eu aumento, mas jamais invento. Daqui a pouco eu volto com o último assunto de hoje aqui no Fofoqueira.
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2: Agora são 10 horas e 17 minutinhos, 10 e 17. Nessa manhã maravilhosa de frio, né? O frio tá chegando. É, chegou na verdade já, né? Já chegou já praticamente, né? Mas graças a Deus, Deus sabe de todas as coisas. E só temos a agradecer a Deus por mais uma manhã, manhã abençoada, né? Manhã cheia de coisa boa. Isso que importa, né? O resto a gente corre atrás, né, gente? E você, o que está fazendo de bom aí? Está fazendo já almoço, né? É, fazendo um almoço, que bom. Tá fazendo aquele almocinho gostoso pra família. E é tão bom quando a gente pode ter oportunidade de fazer aquilo que a gente gosta, né? É, dedicar um momento, né, pra gente poder almoçar juntos, jantar juntos, né? A gente tá junto sempre. Isso que é gostoso, né? Isso que importa, na verdade, né? Então, agradeça a Deus pelo prato que você tem de comida na sua casa, né? Agradeça a Deus por tudo que Deus tem colocado na tua vida. E só temos palavras de gratidão, né? Ainda tô tossindo bastante ainda, mas de vez em quando tem que dar uma paradinha para tossir, tá? Aí eu desligo o microfone quando dá tempo, né? Quando não dá tempo, fazer o quê? Daí tem que tossir aqui mesmo. Ai, ai, ai. Vamos lá para a nossa mensagem de hoje. Graças a Deus, mais uma manhã, né? Vamos lá para não enrolar aqui, senão passa o horário demais. Se alguém lhe mostrasse uma semente escura e feia, dizendo que dentro dela havia bela e perfumada flor, você acreditaria? Porque sabe que da semente nasce a planta que produz a flor. Pois bem, acredite também que dentro de você, por mais imperfeito que seja, nascerá purificada e bela a sua alma imortal, que alcançará a felicidade que tenha, e tenha fé em si mesmo e busque aperfeiçoar-se. Então a palavra diz para você hoje, ó, presta atenção. Se alguém lhe mostrasse uma semente escura e feia, dizendo que dentro dela havia bela e perfumada flor, você acreditaria? Se alguém chegasse com uma semente até você, chegasse e falasse, ó, essa semente aqui, tá vendo, ó? Essa semente, dentro dessa semente aqui tem uma bela e flor bem perfumada. Ah, mas como uma semente escura dessa, feia, né? Como que vai ter aí dentro uma flor? De forma alguma. E aí, o que, que você faz? Você vai pegar a semente, vai plantar ela num vaso, em algum outro lugar, e vai regar. Vai dar amor, vai dar carinho. Todo dia vai lá molhar a semente, falar com a semente. E nesse momento começa a germinação. Ela já começa já a germinar e ela sai o primeiro galinho para fora. Parou para pensar? Ela já sai o primeiro galinho. Aí nesse momento você começa a adorá-la. Começa a dizer para ela tanto que ela é importante, que ela vai crescer, que ela vai germinar, que ela vai dar belas flores. E você está demonstrando o que para aquela flor? Amor, carinho, taca água todo dia nela, rega todo dia, né? Não é assim? E aquela flor vai crescendo, crescendo, crescendo. E vai chegar uma hora que ela vai dar a flor, que ela vai tirar o primeiro botão. Aí ela vai abrir o botão na parte da noite ou na parte do dia, e aquele perfume maravilhoso é exalado. Aí você lembra de quando você colocou ela, a primeira vez que você pegou aquela semente, colocou ela dentro do vaso. E hoje ela está ali, crescida, né? E com uma bela flor perfumada. Sabe por que eu estou dizendo isso para você? Porque nós somos assim. Muitas pessoas olham para nós como uma semente, né? Olha assim e fala: ah, essa semente aí não vai germinar, não. Só que alguém plantou a gente por aí, ou não? Alguém acreditou na gente? Alguém falou assim: ah, eu acredito em você, eu sei que você vai dar bons frutos, né? Não é assim? Outro dia eu estava vendo, eu vejo bastante coisa na internet que eu acabo trazendo para a rádio. Outro dia eu estava vendo um rapaz, ele faz um vídeo, né, junto com outra mulher, sim, outra moça, um rapaz moço, né, junto com outra moça. E a moça dizendo para ele, né, fala assim: então, eu queria, ele falou assim para ela assim: eu queria namorar com você. Você não quer namorar comigo? Ela perguntou assim: o que que você tem? O que que você faz? Ele falou assim: eu sou gari. A moça deu risada, falou: gari? Você acha que eu vou namorar um gari? Onde já se viu? Você acha que eu vou namorar um gari? Claro que não, né? E ela falou assim: que carro que você tem? Ah, eu tenho um Fiat Uno. Fiat Uno? Você acha que eu vou namorar um gari e um cara que tem um Fiat Uno? Onde já se viu um negócio desse? Né? E o cara: mas o que que tem? A gente constrói alguma coisa juntos, a gente faz alguma coisa juntos. E gari, ele falou: quanto você ganha por mês? A moça perguntou para ele: ah, eu ganho 1.500, 2.000 por mês. Você acha que eu vou ficar com um cara que ganha 1.500 reais por mês, que é gari e que tem um Uno? De jeito nenhum. Aí o cara disse para ela: mas você tem o quê? Aí ela quietou, né? Falou assim: ah, eu não tenho nada, mas eu vou escolher alguém que tem alguma coisa para me dar uma vida boa, né? Falou: então você não tá procurando um amor, você tá procurando dinheiro. Não é assim? Então, aonde ela pegou, ele pegou e falou assim: então me segue aí no Instagram. Ai, tá bom, vou te seguir você. Quando ela entrou no Instagram do cara, o cara tinha 3, 4 milhões de pessoas que seguia ele. E ela não sabia. Nossa, você tem tudo isso, gente que te segue, né? Então é o que eu digo. Então, o cara fez isso, claro, claro que o cara não trabalha de gari, o cara não trabalha de coisa, fez para experimentar a moça, né? Para saber que ele faz esse experimento com as pessoas, né? Então, o que eu quero dizer com isso é que muitas pessoas hoje não procura amor, procura dinheiro. Procura alguém, né, que traz alguma coisa de benefício a ela. E a mesma coisa aqui, ó, da semente. Às vezes as pessoas olham para você como uma semente escura, uma semente feia, mas quando você planta essa semente pode germinar coisa boa, né? Só que para ela germinar coisa boa, o que você tem que fazer? Dar atenção, dar carinho, dar amor, regar todo dia. Só que regar como? Um abraço, um beijo, dizer o tanto que ela é importante para você, o tanto que ele é importante para você. Até a gente precisa ser regado com palavras positivas. Então, às vezes aquela semente que você achava que não ia dar nada, hoje está dando perfumadas flores. Né? Não é assim? Então a palavra diz hoje, ó, se alguém lhe mostrasse uma semente escura e feia, dizendo que dentro dela havia bela e perfumada flor, você acreditaria? Porque sabe que da semente nasce a planta que produz a flor. Pois bem, acredite também que dentro de você, por mais imperfeito que seja, nascerá purificada e bela sua alma imortal, que alcançará a felicidade? Hã? Então é o que eu quero dizer para você hoje, que muitas vezes a gente está aqui, nesse mundo, não para ser perfeito, para ser imperfeito mesmo, mas aprendendo todo dia, sendo regados. A mulher que não é regada, o homem que não é regado, não produz belas flores, não. As flores já saem defeituosa, a flor já sai com problema. Então, aproveite nessa vida tudo que você precisa aproveitar hoje, porque amanhã nós não sabemos se vamos estar aqui. Deu para entender? Aproveite todos os dias e regue a sua planta. Regue a sua flor, regue o teu marido, regue os teus filhos, dizendo o tanto que eles são importantes para você, o tanto que ele te, que o pai e a mãe te ama. Regue, é como se para você, o tanto que ele te, que o pai e a mãe te ama. Regue.

acreditarem em você. Porque as pessoas têm que acreditar em você primeiro, né? Não adianta nada você tá ali dentro da tua casa, dentro do teu lar, e quem tá com você não acreditar em você. É a hora que você tem que dizer: vai, meu amor, vai, minha querida, vai, que você vai conseguir, né? Vai, você vai conseguir, você vai dar certo. Faz isso, faz aquilo, vai dar certo. Eu acredito em você, você é inteligente, você é isso, você é aquilo. Eu acredito em você. Quando você joga essas palavras, tudo vai dar certo na tua vida. E você está purificando aquela pessoa, aquela alma, né? Então tenha fé em si mesmo. Olha essa palavra. Tenha fé em si mesmo. E muitas pessoas hoje não têm fé em si mesmo. Muitas pessoas hoje, ela fala assim: ah, eu não vou conseguir, eu não vou dar certo, a minha semente já está com defeito, a minha semente já não germina mais. Aí que você se engana, meu irmão, minha irmã. A tua semente, ela está dando frutos, ela vai germinar. Só basta você crer, só basta você ter fé em si mesmo. E busque aperfeiçoar-se. O que é buscar se aperfeiçoar? Na vida real, vamos falar a verdade. Na vida real, o que é buscar se aperfeiçoar? É você buscar aprender todo dia. Gente, nós viemos aqui para aprender, nós viemos aqui para poder ser diferente, nós viemos aqui para poder fazer a diferença na vida das pessoas, nós viemos aqui para poder fazer aquilo que nós acreditamos, que é nos aperfeiçoar. E muitas vezes... a gente acaba aí deixando de aperfeiçoar. Por quê? Porque você não acredita em você mesmo. Então tenha fé em si mesmo. Fale que você vai conseguir. Fale que você vai conseguir, né? Diga o tanto que você é importante para Deus. Diga o tanto que Deus é importante para você. Com o teu espírito protetor, peça a Deus para você poder ser diferente. Acredite na tua empresa, acredite em você, busque. Tudo na vida no começo é difícil. Tudo na vida no começo é difícil, tudo. Quando você casa é difícil, quando você tem a tua família, quando os teus filhos nascem, tudo é difícil. Mas depois vai ficando mais fácil, porque você está aprendendo. Você está buscando, você está se aperfeiçoando. E assim a gente vai fazendo o dia a dia, as coisas acontecerem. Através do nosso amor, através do nosso carinho, através das coisas boas que Deus tem preparado para você e para a tua família também. Acredite na semente que está guardada dentro de você, dentro do seu coração, dentro da tua mente, dentro da tua alma. A mais perfumada flor está aí dentro, que é você. Acredite, porque sabe que da semente nasce a planta que produz a flor. Acredite em você. Não tenha dúvidas que você veio para dar certo. Você não veio nesse mundo para dar errado. Você não veio para dar errado, você veio para dar certo. Será que você não entendeu isso ainda? Você veio para dar certo. E você vai dar certo. Eu tenho fé. Eu estou profetizando na tua vida que você vai dar certo. Quando eu digo profecia, é palavra jogada na tua vida. Palavra positiva jogada no teu lar, na tua casa, na tua vida. E eu tenho certeza que você vai dar certo. Busque

o pão de cada dia, tenha fé em si mesmo. Ah, Everson, eu estou desempregado. Ah, Everson, eu estou passando por problemas. Ah, eu não estou conseguindo fazer isso, fazer aquilo. Corra atrás, busque. Se você ficar na tua casa deitado, acordando todo dia 10 horas, 11 horas, se você não buscar o pão de cada dia, meu irmão, minha irmã, a coisa não vai, ninguém vai bater na porta da tua casa e dizer, ó, eu trouxe uma cesta básica, eu trouxe o pão de cada dia pra você aqui todo mês, a energia tá se pagando sozinha, a água tá se pagando sozinha, tudo. Não. Se você não correr atrás, olha, por mais que nós trabalhamos, por mais que eu trabalhe, por mais que nós trabalhamos, a coisa não tá fácil. E pra quem não tá trabalhando? Ah, mas eu tenho Bolsa Família que dá 700 reais por mês, 1.000 reais, que eu tenho 2 filhos. Você vai ficar vivendo de 1.000 reais aí? Ah, eu pago minha água, pago a minha luz, faço uma comprinha no mês. Mas e a dificuldade? E quando teus filhos quiserem comer alguma coisa e você não tem o dinheiro daquela hora para comprar aquilo? Então saia da tua zona de conforto. Busque as coisas que você precisa buscar hoje. Saia e vai trabalhar, porque nós precisamos disso. A tua semente tem que ser plantada, tem que ser germinada. E se você não fazer isso, sinto muito te dizer, a tua semente vai morrer. Se você não aguar a tua semente, se você não colocar coisas boas na tua semente, ela vai morrer. Infelizmente, é isso que eu tenho para te dizer hoje, ela vai morrer. Então comece a entender que Deus quer o melhor para você. E Deus sabe de todas as coisas. Tá bom? Vamos às nossas orações de hoje. Essa foi a nossa mensagem para o dia melhor de hoje para você nessa manhã.

Senhor meu Deus, meu Pai Santo, eterno Pai querido, eu venho, Senhor, em mais uma sexta-feira, hoje que dia 26, né? Dia 26 hoje. Hoje é Dia Internacional contra o abuso de tráficos ilícitos de droga, Dia Internacional do Apoio a Vítimas de Tortura, Dia Nacional do Diabetes e Dia da Meteorologista, né? Amanhã, sabadão, é Dia Nacional do Vôlei, Dia Nacional do Progresso, Dia de Nossa Senhora do Perpétuo Socorro, Dia Nacional do Técnico de Nutrição Didático, Dia Nacional do Quadrilheiro Junino, Dia Internacional dos Micros Pequenas Empresas também, no sábado. No domingo é dia de Santo Irineu também, dia de renovação espiritual, dia da renovação espiritual, Dia Internacional do Orgulho LGBT também, tá? Então é isso aí. Hoje, que é sexta-feira, agradecendo a Deus por mais uma sexta, hoje dia 26 já, né? Graças a Deus, mais uma manhã abençoada, mais uma manhã maravilhosa nas nossas vidas. Eu só tenho a agradecer a Deus por mais um dia, né? Mais uma manhãzona. E vamos lá para a nossa oração de hoje. Eu não tinha falado as datas comemorativas de hoje ainda. Então vamos lá. Senhor meu Deus, meu Pai Santo, eterno Pai querido, eu venho, Senhor, agradecer por mais uma sexta-feira, agradecer por mais um dia de frio, mesmo que o sol não tenha aparecido. Eu sei que tem aparecido para outras pessoas, em outros estados, em outros lugares, mas que Deus possa estar nos abençoando, nos livrando, Senhor, de todo mal, colocando, Senhor, a nossa semente para germinar, agradecendo a Deus pelo regamento que Deus tem feito, que Deus tem regado a nossa vida de tanto amor, de tanto carinho, de tanta coisa boa. E nós temos regado também a vida dos irmãos, das irmãs, aqui nessa rádio todo dia, falando da palavra de Deus, levando a palavra de Deus. Por isso que essa rádio é a rádio da família, a rádio que está sempre conectada com você. Que Deus possa estar te abençoando, te livrando, Senhor, de todo mal, colocando, Senhor, coisas boas nas nossas vidas, agradecendo Deus por mais uma manhã, mais uma tarde, mais uma noite, colocando, Paizinho querido, palavras positivas na nossa boca, na nossa mente, agradecendo a Deus por tudo que Deus tem feito e realizado na minha vida, na sua vida, e agradecendo todos os dias por estarmos vivos, por estarmos aqui na tua presença, Senhor, agradecendo ao nosso Pai Todo-Poderoso. Em nome do Senhor Jesus, eu te agradeço. Muito obrigado, Papai, por tudo que o Senhor tem feito, tem realizado na minha vida, na vida da minha família, na vida dos ouvintes que estão aqui conectados conosco, trazendo, Senhor, a palavra de Deus durante a semana, agradecendo, Papai, por tudo que Deus, que o Senhor tem feito, tudo que o Senhor tem colocado na nossa vida, e só tenho palavras de gratidão. Em nome de Jesus, eu te agradeço. Amém, amém, amém. E muito obrigado, Senhor, por esta semana que está terminando, e muito obrigado por esta semana que vai se iniciar. Em nome de Jesus Todo-Poderoso, amém. Cassiane, Semente da Fé. Procurei ela agora há pouco aqui também. Eu nem sabia o que eu ia falar na rádio hoje. Mas graças a Deus, como todos os dias, Deus vem e nos dá a palavra.

Na Copa de 1970, o goleiro inglês Gordon Banks fez uma defesa considerada por muitos como a maior da história das Copas. Ele salvou um cabeceio de Pelé quase impossível. O lance impressiona fãs até hoje. Curi!

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2: Fala, gente! Nós estamos chegando aqui na nossa rádio preferida. Tudo bem aí, Chuchu? Como é que você tá? Tudo certo? Tudo beleza? Que bom, espero que sim. Muito prazer, eu sou o Cauê e hoje, sexta-feira, final de semana, nós estamos aqui para contar para vocês notícias do mundo dos famosos, né, gente? Vamos lá saber o que essa galera vai aprontando por aí. E a gente começa falando sobre o jornalista Alex Escobar, da Rede Globo. Gente, imagina você passar mal ao vivo durante uma transmissão na televisão. Pois é, isso aconteceu com ele. E ele usou as redes sociais para atualizar o seu estado de saúde depois do susto, né, que preocupou todo mundo durante o programa O Encontro, da TV Globo. Na ocasião, ele apresentou dificuldades para pronunciar algumas palavras enquanto participava de uma entrada ao vivo sobre a Copa do Mundo. Segundo Escobar, ele passou por uma série de exames, incluindo ressonância magnética, tomografia, testes neurológicos e exames de sangue. Nenhuma alteração grave foi encontrada pelos médicos. O jornalista explicou que não perdeu a consciência nem sofreu com confusão mental, apenas teve uma dificuldade momentânea para falar. Ele acredita que o episódio possa estar relacionado ao estresse e ao cansaço acumulado, né? Após permanecer em observação no hospital, Alex recebeu alta e segue em repouso. Em vídeo publicado nas redes sociais, ele agradeceu o carinho, né, nas mensagens e as orações recebidas dos fãs. Ele disse que foi só um susto e passou, né, tranquilizando o público e reforçando que tá bem. Que coisa, né, gente? Imagina? Meu Deus, preocupação total, né, com ele. Tomara que continue assim, nada de mais grave, né, com o Escobar. E o nosso Fofocando volta já já. Nós vamos falar pra vocês sobre o ex-jogador e senador Romário. É, o Romário tá na Copa, mas ele tá lá nos Estados Unidos dando um show, viu? Ele foi flagrado dançando em cima de uma mesa. Olha isso, mané. Subiu em cima da mesa lá em Miami e soltou o remeleixo. Daqui a pouco eu conto pra vocês. Continue aqui na melhor programação do Brasil e até daqui a pouco.
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14: Legal, galerinha do bem! Abraço pra você, pra você e pra você também! Último bloco do Fofoqueira desta sexta-feira! E o assunto é sobre a modelo e também influencer Andressa Uraki, que assustou os seguidores ao publicar fotos com o rosto deformado e anunciar o fim do casamento. Mas já, Andressa, a influenciadora digital apareceu com fitas cirúrgicas e ampolas de sangue na face após passar por procedimentos estéticos. O anúncio do fim da união com Flávio Giglioli foi feito em uma declaração oficial na rede social. A artista admitiu que a convivência diária virou um grande desafio em razão de seus severos transtornos psicológicos, diagnosticados há bastante tempo. A postagem polêmica na internet também serviu como palco principal para a divulgação de um trecho de sua nova música. A composição inédita integra o próximo disco da profissional do entretenimento adulto e tem o lançamento agendado para este mês. A publicação dividiu as opiniões dos usuários e gerou milhares de interações diretas sobre o caso na rede. Os internautas manifestaram espanto com as marcas no rosto e enviaram textos de reprovação contra as fortes cenas exibidas publicamente. Gente, eu aumento, mas jamais invento. O nosso Fofoqueira desta sexta-feira fica por aqui. Amanhã é sabadão e eu volto com mais uma edição do programa e conto com a sua audiência. Grande abraço, um maravilhoso início de fim de até amanhã.
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0: É isso aí, começando mais um Alô Toca Aí aqui nessa manhãzona friorenta. Agora são 10h57. Eita coisa boa, viu? É isso aí, vamos lá, vamos começando mais aí um Alô Toca Aí. Vamos ver quem tá mandando alô pra gente aqui já nessa manhã. Alô, minha amiga Jovelina, bom dia.
1: Bom dia, amigo, tudo bom?
0: Tudo bem, graças a Deus.
1: Como é que tá?
0: Tá melhorando devagarzinho.
1: Esse tempo agora é esse mesmo, né? Amigo, roda pra mim uma música aí que João Paulo e Daniel, eu feliz pra você, principalmente pra Adriana, né? Que ela adora a música João Paulo e Daniel, né?
0: Verdade.
1: Minha Estrela Perdida. Eu feliz pra minhas amigas da terceira idade, pra Roseli Tirone, pra minhas primas da floresta e pra todos que estiveram ouvindo, tá? Que você tenha um final de semana muito abençoado na mão de Deus, tá? Que todos tenham um final de semana muito abençoado, que Deus possa proteger todos nós, tá bom? Tchau, tchau.
0: Tchau, tchau, minha amiga, obrigado, Deus abençoe. Você parece também gripadinha também, de novo? Eita, nós, é o que eu falo, esse tempo é complicado, né, gente? Esse tempo gelado, esse tempo frio, né, é complicado, né? Rapaz do céu, o corpo tem que beber mais água pro corpo permanecer aí também, comer bem, né, comer bastante, pro corpo permanecer quente, né? É duro, não é fácil não, hein, gente? Eita, nós. Faltando um minutinho pras 11 da manhã, deixa eu ver quem mais tá aqui, meu amigo Onofre Pedreira. Alô, Onofrão, um forte abraço pra você, viu? Tudo de bom. O Vanilde, eu não consegui entender a tua escrita. Depois você manda pra mim aí de novo, pede pra Rosemira escrever certinho aí. Eu não consegui entender a tua música aqui, tá bom? Obrigado pela audiência. É, a Neide Castaldelli também tá ligadinha com a gente. Alô, Neide, bom dia.
2: Bom dia, Everson Gaspar, tudo bom?
0: Tudo bem, querido, e você?
2: Aqui não tá muito bem, não, porque não? Eu tô brigando com o frio.
0: Ixi, nossa, eu também tô aqui, então tá os dois.
2: Mas fazer o quê, né? Everson, toca aí pra mim, Bruno Marrone, por um minuto. Tá bom?
0: Beleza.
2: Tchau, tchau. Fica com Deus.
0: Vamos tocar pra você então, minha amiga. Obrigado pela audiência de vocês aí. Tudo de bom. Obrigado por sempre estar acompanhando a nossa programação aqui, tá? É, tá ligadinha com a gente também a Judite Segantinha. Alô, Judite, bom dia.
3: Bom dia, tudo bem? Toca aí o Marcelo Teodoro, oferecer pra todos os ouvintes, pra você. Beleza?
0: Beleza, minha amiga. Vamos tocar pra você sim, pode deixar, tá? Obrigado pela audiência de vocês aí. Obrigado por sempre estar ligadinho com a gente aí, tá? Olha, dá tempo de você pedir música ainda. 988-374005. Esse é o show da manhã. Agora é 11 horas ainda, até 11h30. Dá pra tocar muita música aqui, tá bom? Manda o teu alô pra gente. 988-374005. É o show da manhã. E o alô toca aí, conexão com o ouvinte. A partir de agora...
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0: gente bonita, gente bacana, aqui quem fala é Marcelo Teodoro, alô meu amigo Everson Gaspar. Oi Judite, muito obrigado pelo carinho e muito obrigado aí por sempre estar dando essa força pro nosso trabalho. O abraço, o carinho, o respeito do Marcelo Teodoro a você, Judite, a todos os seus ouvintes aí, Everson. Tamo junto!
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2: Fala, gente! Nós estamos de volta aqui na nossa rádio preferida. Maravilha de programação, né, Chuchu? Tudo bem? Tudo jóia? Graças a Deus? Bora lá, porque hoje é o nosso Fofocando que tá rolando, dia 26 de junho, né, sexta-feira, e nós vamos falar do ex-jogador, o Romário, o senador, né, que ele voltou a fazer aí, voltou a ser assunto nas redes sociais ontem, após aparecer em um vídeo gravado em uma casa noturna lá em Miami, nos Estados Unidos. As imagens foram publicadas pelo influenciador John Vlogs, poucas horas depois da vitória do Brasil por 3-0 sobre a Escócia pela Copa do Mundo. No vídeo, o Romário apareceu sobre o palco do estabelecimento, dançando e curtindo a música ao lado de outras pessoas que estavam no local. Rapaz, o homem subiu em cima do palco. Durante a gravação, John Vlogs demonstrou aí surpresa com a cena e comentou: "Olha como o Romário tá no baile." O registro rapidamente ganhou repercussão nas redes sociais e dividiu opiniões, né, entre os internautas. Alguns elogiaram o ex-atacante pela descontração e tal, outros criticaram a presença dele na festa por ele exercer altamente o cargo de senador. Ah, que bobagem, né, gente? Não pode ir na festa? Que isso? A publicação gerou milhares de comentários e compartilhamentos, transformando o Romário em um dos assuntos mais comentados na madrugada de ontem nas plataformas digitais. Ah, não tem dessa, né? Tá lá viajando nos Estados Unidos, solteiro, não pode curtir uma balada? Só porque ele é senador? Entendi. Ah, também não é assim, né? Fala a verdade aí, produção. Comenta aí que eu quero saber. Ou eu tô demais? Responda. E o nosso Fofocando volta daqui a pouquinho, já, pra trazer a última de hoje, falando da Ivete Sangalo. Esse assunto vai dar enquete aqui no programa, hein? Eu quero saber de vocês o que vocês acham. A Ivete separou do marido, né? O Daniel, vocês sabem disso. Faz tempo, foi em novembro do ano passado, né? Só que ela foi encontrar ele e a família pro arraiá da Veveta. E aí estão numa boa. E a pergunta eu faço daqui a pouco para vocês, tá? Continue aqui, eu vou contar e fazer a pergunta para vocês já. Continue com a gente, eu volto a qualquer momento.
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0: É isso aí, estamos de volta aqui na Itambé FM, agora são 11h22, já mandou teu bom dia pra mim? Ainda não? Oita, nós, então manda. A minha amiga Vanilde, também a Rosemira, ela tá pedindo música aqui com Gustavo Lima, Fala Mal de Mim. Alô, Rosemira, tudo certo por aí? Alô, Vanilde, bom dia, tudo certo também por aí ou não? Fala comigo.
9: Prepara, aqui é a Rosemira, é Gustavo Lima, Fala Mal.
0: É. Beleza, obrigado, querida. Deus abençoe, que bom ouvir tua voz. Deus abençoe vocês aí, viu? Obrigado pela audiência. A Rose lá da creche tá pedindo música também com Renan Raí, Te Amo de Coração. Outra coisa boa. Já vou tocar pra você, amiga. Forte abraço pra vocês aí da creche. A Eva Aparecida também tá ligadinha com a gente. Bom dia.
10: Bom dia, Gaspar. Bom dia. Que Deus abençoe teu dia. Uma sexta-feira abençoada pra você, tua família. Que Deus abençoe meus filhos, meus netos, meu genro. Toca pra mim, Gaspar. Renan e Raí.
0: Já vou tocar pra você, já acabei tossindo aqui também no ar, né? Tá vendo? Falo pra você, que a tosse vem, não tem jeito, né? Eita, nós, essa tossinha eu vou falar, viu? Não caba. É uma atrás da outra. 11 horas e 23 minutinhos, vamos lá, vamos com música pra você. A minha amiga Elza Virtuan chegando por aqui também. Alô, minha amiga, como é que você tá? Tudo bem? Como é que você tá, Elza? Forte abraço pra você. Bom dia, amigo, tomei a sumida e o frio abençoado. Abençoada sexta-feira pra você e a todos aí. Obrigado, verdade, tá sumida mesmo, Elza. O que aconteceu com você? É o frio? Tá com a mão tá dura pra digitar? Eita, Elza, manda um áudio então, querida. Deus abençoe vocês aí, tudo de bom, viu? A Dulce Carlotto também tá ligadinha com a gente. Vou tocar essa música também do Gustavo Lima, também do Renan e Raí pra elas aqui também, pra Elza Virtuan também. Deus abençoe vocês aí grandemente, a vida de cada um de vocês. DJ Renatinho também lá na escuta. A Deza do Dr. Camargo também tá ligadinha lá, esperando só os clássicos daí também. Outra coisa boa. Vamos lá, vamos tocando essas músicas aqui para começar os clássicos, senão não dá tempo.

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1: Fala, gente! Nós estamos de volta aqui na nossa rádio preferida. Maravilha de programação, né, Chuchu? Hoje é sexta-feira, sua linda. Hoje é dia 26 de junho de 2026. Estamos aí reta final do mês já, né? Vamos lá, porque o assunto agora é a Ivete Sangalo. A última de hoje é sobre ela. Mesmo separados oficialmente desde novembro do ano passado, a cantora e o nutricionista Daniel, que é o ex-marido, seguem demonstrando uma relação harmoniosa em prol da família. Os dois passaram os últimos dias no mesmo sítio durante a celebração do tradicional Arraiá da Veveta, evento familiar promovido pela artista. Embora não tenham publicado fotos juntos, registros compartilhados nas redes sociais indicaram que ambos estavam no local ao mesmo tempo. Segundo informações divulgadas pelo portal do Léo Dias, a Ivete e o Daniel já seguiram, né, caminhos diferentes na vida amorosa. Atualmente, a cantora estaria se relacionando com o empresário Thiago Maia, responsável pelo projeto Ivete Clareou, e o Daniel mantém um relacionamento com Carol Magalhães. A boa convivência ficou evidente por meio da publicação, né, de publicações semelhantes feitas pelos dois, incluindo fotos no mesmo cavalo, da decoração do arraial e registros ao lado de um amigo em comum, que também atua como treinador de jiu-jitsu da família. Além disso, a Ivete e o Daniel continuam compartilhando momentos ligados aos filhos, especialmente ao primogênito, né? O primogênito, o Marcelo, que pratica jiu-jitsu e mantém contato próximo com ambos os pais. A situação reforça que, apesar do fim do casamento, o ex-casal tem buscado, né, preservar uma relação respeitosa e saudável, priorizando o convívio familiar e o bem-estar dos filhos. Muito bem. E aí a pergunta que eu faço: se fosse você, você ficaria no mesmo lugar, na mesma festa, no mesmo ambiente, ali com seu ex e todo mundo junto e misturado? O ex e o marido e o novo namorado e namorada. O que você acha? Daria pra rolar isso aí? Não, se fosse você, conta aí. Manda que eu quero saber, tá bom? Eu vou ver os comentários, hein? Gente, tô ficando por aqui, ó. Eu volto na segunda-feira. Segunda-feira nós estaremos por aqui pra contar como é que foi o final de semana, os destaques aí dos famosos na nossa rádio, tá? Um abraço, fiquem com Deus. Juízo, hein, Chuchu? E até segunda. Tchau, fui!
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2: É isso aí, vamos começando mais uns clássicos da Itambé. Agora são 11 horas e 40 minutinhos. Mandar um bom dia lá pra minha querida amiga Ivone Gino. Alô, São Antônio, bom dia. Tudo certo por aí? A minha amiga Vanderlei, a mamãe, a dona Dalira, que tá acompanhando a gente por lá também. A Deza Laje, doutor Camargo, já tá pedindo música. Já vou tocar pra você aqui, Deza. Já na sequência já vai sair a tua música aqui, tá bom? Obrigado pela audiência. O meu amigo Luiz Pentônio Pedreiro. Alô, Luiz. Alô, Yuri. Alô, seu Lourival. Como é que vocês estão? Tudo certo por aí ou não? Coisa boa! Eu não vou conseguir tocar tua música hoje, Luiz, mas me lembra na segunda-feira que eu toco pra você, meu querido. Forte abraço pra vocês aí, viu? Obrigado pela audiência. Vamos lá, vamos com a música pra não atrasar!
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0: Quinta-feira, agora boa tarde, né? Já é 12:06. Gente, obrigado pela audiência de vocês. Desculpe alguém que eu não consegui atender, né, Luiz? Forte abraço pra você, o Luiz, o Lorivaldo, o também aí, o Yuri, pessoal que tá acompanhando a gente nas obras aí, obrigado. Meu amigo Onofre Pedreiro, um forte abraço. A Ivone Gino, o seu Antônio, a Elza Virtuan, a Deza, Dr. Camargo, a Vanderleia, a mamãe, a dona Dalira, a Dulce Carlota, a Rose da creche, todas as meninas da creche, bom dia, boa tarde, né? A Vanilde de Almeida, a Rosemira, né? A Eva Aparecida, DJ Renatinho, também a Dirce Durante, né? A Andréia Oliveira, também tá ligadinho, a Judite, a Neide Castaldelli, né, a Jovelina, o Luiz Tubarão e todos aí que estão acompanhando a gente aqui na Rádio Itambé FM, que você que não participa também, tá? Mas obrigado, bom final de semana, que Deus abençoe vocês grandemente, a vida de cada um de vocês aí. Fique agora com Alexandre Garcia, 11 minutos, falando um pouquinho da política e também na sequência vem The Best of Time e a programação da tarde toda aí também, sempre com muita música boa. Tchau, tchau, fiquem todos com Deus, bom final de semana, até segunda-feira, se Deus quiser.
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10: Olá, minha amiga, meu amigo, hora do nosso encontro. Primeiro assunto de hoje, eu vejo a reação nas redes sociais da fala de Michele, o pronunciamento de Michele. Eu vejo que parece que as pessoas abandonam o pensar, né? Ou são muito ingênuas mesmo. Alguém imagina que Michele faria aquilo sem combinar com o marido, sem combinar com o presidente do PL? Ela é presidente do PL mulher. Ela estaria expulsa do partido se tivesse feito isso sem consultar o presidente, né? E Bolsonaro teria brigado com ela, teria feito um manuscrito, a menos que faça um manuscrito ainda explicando alguma coisa. A gente está esperando, né, diante de tudo isso. Agora que haja uma manifestação de Jair Messias Bolsonaro, porque envolve um filho, né, e a mulher dele. Né. Tudo muito claro, muito óbvio. Né. Bom, falando em Bolsonaro, vejam só, o Procurador-Geral da República, Paulo Gonet, num parecer solicitado pelo relator, eterno relator, polirrelator, multirrelator, Alexandre de Moraes, sobre a arma, a Glock 9mm de Bolsonaro. Né? Aquela em que o jornal estampou na primeira página, Bolsonaro admite que a arma é dele. Como assim a arma está registrada em nome dele? Incrível. Ele depois, o delegado foi lá, colheu o depoimento dele, explicou por que ele tinha arma em casa. Ele disse, olha, tem minha mulher, A nossa filha, a filha dela, tem três mulheres aqui e eu preciso ter uma arma para protegê-las. Não há nenhum impedimento de que ele esteja em prisão domiciliar e tenha uma arma registrada em nome dele. Né? A arma garante o direito à vida, né? A legítima defesa da vida e da propriedade. Supostamente a casa está muito bem cuidada pela polícia, mas né? Ninguém sabe. Né? O Vorcário tinha policiais na folha de pagamento dele. Né? Aliás, né, como eu falei ontem, apareceu um celular na cela do pai de Vorcário, no presídio Nelson Hungria, lá em Contagem. Como é que chegou lá? Né? Bom, e aí, então, o procurador disse, nada contra, né? Nada que transgrida a prisão domiciliar. Isso significa porta aberta para a prorrogação da prisão domiciliar humanitária. Né? Ele está precisando de uma nova cirurgia por causa do recrudescimento dos soluços. Hoje eu estava almoçando com um cirurgião neurológico e ele me explicou que sim, tem remédio cirúrgico para isso. Né? É uma cirurgia muito delicada, talvez tenha já feito contato com nervos, digamos, acessórios, mas pode mexer no principal sem afetar os músculos da respiração, segundo ele me disse. Eu fiquei na dúvida, né? Porque tudo isso é um conjunto, né? Do sistema respiratório. Bom, então, creio que a decisão do Supremo vai ser a prorrogação da prisão domiciliar. Por falar em prisão, o ministro relator do caso Master, André Mendonça, atendendo a pedidos da Polícia Federal, autorizou a saída de André Vorcário daquela prisão especial lá na Superintendência de Brasília, da Polícia Federal, que é um estorvo, porque aquilo lá não é presídio, não é, é uma custódia emergencial, supertemporária, circunstancial, né? O Fernandinho Beiramar já esteve lá, por exemplo. Mas autorizou, ele vai para a chamada Papudinha, o 19º Batalhão da Polícia Militar, que tem custódia para oficiais da PM, originalmente, mas tem gente lá cumprindo pena e gente em prisão provisória, lá cautelar, como é o caso do ex-presidente do Banco de Brasília, Carlos Henrique Costa, que dizem, preparam a delação, que é importante, né? Porque está cheio de gente sobre, acima dele, tinha o governador, por exemplo. Né? Bom, eu acho que a Advocacia Geral da União está tendo um trabalho inútil. Está encaminhando um pedido de Alexandre de Moraes de extradição da Carla Zambelli, agora pelo crime de perseguir um homem que a ameaçara pelas ruas de São Paulo, um jornalista. Né? Ela é uma mulher. Né? E ela tinha uma arma registrada em nome dela, com porte em nome dela, e ameaçada fisicamente. A mulher equilibra as forças com qualquer homem através de uma arma, como aconteceu com a velhinha de Caxias do Sul. Né? Mas foi condenada e certamente estão valendo os mesmos impedimentos que a Suprema Corte de Cassação da Itália gritou para o mundo e para o Supremo, para o Brasil. Acho que não vai adiantar nada. Bom, Brasil, bandidocracia, vejam só. Foi preso hoje de manhã, o vereador do PT de São Paulo, Senival Moura. Ele já está no sexto mandato. Ele é presidente da Comissão de Trânsito e Transportes e está envolvido na máfia dos ônibus, lavagem de dinheiro para o PCC. Ele provavelmente é o dono da empresa de ônibus, só que o nome dele não aparece. A TransUnião já foi suspeito de um assassinato de um diretor da TransUnião, em 2022, né? O irmão dele, investigado também por um assassinato também, né? É só para a gente lembrar, né? Aquele caso lá do prefeito de Santo André, né? Que foi assassinado, também era a máfia dos ônibus. Ligação com o PCC também. Bom, mas não para aí a bandidocracia. Americanas só para... Estava em recuperação judicial, mas já pediu em março fim da recuperação judicial, aparentemente se recuperou, né? Mas houve... Como houve muito além da expectativa, pensavam que o rombo era 20 bilhões, agora está em 54 bilhões. Houve busca e apreensão com Beto Sicupira, o Paulo Alberto Leman, que é filho do Leman, o Eduardo Sadioro Garcia, né, por fraude contábil, que foi descoberta em 2023. A recuperação judicial já não afeta mais, mas... O inquérito continua, né? São 13 os indiciados na fraude contábil feita feita lá na direção das lojas americanas. Incrível, na Junta Comercial do Rio de Janeiro, também está sendo investigado, como mostra a Gazeta do Povo, o vice-presidente e o secretário-geral da Junta Comercial do Rio de Janeiro envolvidos, aproveitaram o BCM, que foi extinto em 1964, e sob a alegação de que a extinção foi nula, eles estão tomando conta de imóveis na Barra da Tijuca, no Recreio dos Bandeirantes, em outros bairros da Zona Sul do Rio de Janeiro e da Zona Oeste. Bom, e mais uma. Polícia Federal fez 18 buscas e apreensões no Maranhão, em Goiás, Distrito Federal, envolvendo um deputado federal, o Josimar Maranhãozinho, do PL, né, por emendas. Ele já tinha sido condenado há pouco tempo, né, por ter recebido, ele e um grupo, 1.600.000 de uma prefeitura, o prefeito foi obrigado a pagar, mas denunciou. A Prefeitura de São José do Ribamar denunciou e foi comprovado. Eles vão ter que devolver, tem uma multa de 1.600.000, né? E foram condenados junto com ele o pastor Gil, deputado do PL, Maranhão, e o suplente dele, Bosco Costa, também do PL. A condenação foi agora em março, unânime, mas está em... semi-aberto, continua deputado. Esse é o Brasil. De Brasília, Alexandre Garcia.
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2: Muito bem, senhoras e senhores, está entrando no ar mais um The Music Coffee Time. As grandes emoções do passado estão de volta, de presente, pra você. É que bom então, né? A partir de agora você ouve aí as grandes emoções dos anos 70, 80, 90, até 2000 também, se for bom, a gente traz de volta. A partir de agora, tem The Music Coffee Time.

0: cantoria perfeita dos grandes sucessos do passado, aqui no The Mills Coffee Time. A gente volta já depois do intervalo.
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2: 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E a hora certa.
3: 12 horas e 38 minutos.
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5: Uma forte onda de frio está impactando diversas regiões do Brasil, levando 5 capitais a registrarem as menores temperaturas máximas de 2026. Além disso, 3 capitais bateram recordes de mínima para o ano. Florianópolis, Curitiba e Rio Branco amanheceram com as temperaturas mais baixas já registradas em 2026. Em São Paulo, a Climatempo informou que a capital teve a menor máxima para junho em 30 anos, com 13,5 graus Celsius. A massa de ar polar continua a provocar geada e temperaturas negativas no sul do país, mas a previsão é que comece a perder força na sexta-feira. No sudeste, a chuva deve diminuir, embora instabilidades ainda atinjam algumas áreas nos próximos dias.
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17: Alô você! E aí, tudo bem por aí? Por aqui tudo maravilha! Muito prazer, eu sou o Silva Júnior e está no ar mais uma edição do Giro Astral. Sextou, sexta-feira, 26 de junho de 2026. E a partir de agora, você fica por dentro das previsões para o seu signo e a gente começa com tudo com Áries. Você vai se sentir mais inclinado a viver com leveza e a relaxar. Sua capacidade de adaptação traz sorte nesse dia. Só fique atento, porque a saudade de descanso pode deixar você mais vulnerável com as pessoas ao redor. O sono está atrasado, cara, e você precisa separar mais tempo para descansar, para dormir e por aí vai, tá bom, Áries? Número da sorte para você é o 19. Alô, Touro! Não haja por impulso e evite correr riscos desnecessários. Redobre a atenção com movimentos precipitados ao longo do dia. O telefone vai tocar com frequência e os contatos tendem a fluir bem, viu? Não hesite em negociar e entre nos detalhes quando for preciso. Número da sorte é o 6, Touro. Pra fechar o bloco, alô Gêmeos, conversa contigo. A sua intuição vai ajudar você a superar um problema importante. Você está decidido a agir do jeito certo. Se conseguir silenciar seus medos, vai manter sua energia mental no lugar. Isso ajuda a seguir com mais clareza e firmeza. Número da sorte é o 23, Gêmeos. E daqui a pouco eu volto com as previsões para Câncer, Leão e Virgem. Segura!
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1: Atenção, senhores passageiros, estamos de volta com The Music of Time.
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0: E essas são as últimas de hoje aqui do nosso The Music Coffee Time. Obrigado aí pelo teu carinho, pela tua audiência. A gente volta na próxima edição.
1: Novo filme A Bruxa de Blair vai estrear nos cinemas brasileiros em setembro do ano que vem. E o primeiro teaser já está disponível na internet. Lembrando que Bruxa de Blair é um marco do terror. O primeiro filme foi lançado em 1999. É a história de três estudantes de cinema que desapareceram numa floresta enquanto gravavam um documentário sobre uma lenda local.
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5: Hora certa.
4: 1:01.
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7: O presidente Luiz Inácio Lula da Silva confirmou ter conversado com a vice-presidente da Venezuela, Delcy Rodrigues, e anunciou o envio de ajuda humanitária ao país vizinho. A Venezuela foi atingida por dois terremotos devastadores na quarta-feira, que deixaram um rastro de destruição. Os tremores, de magnitude 7,5 e 7,2, ocorreram em sequência na região norte da Venezuela, incluindo a capital Caracas, resultando em mais de 100 mortos e centenas de feridos. O Brasil, juntamente com Estados Unidos e Europa, está enviando equipes de resgate e suprimentos essenciais. Líderes de diversos países da América Latina também prometeram apoio à Venezuela, que enfrenta uma corrida contra o tempo para resgatar vítimas e prestar assistência à população afetada.
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8: Depois do intervalo. 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
1: Legal, galerinha! Estamos de volta com as previsões astrais. É o nosso giro astral nesta sexta-feira. Mais um bloco com Câncer, Leão e Virgem agora. Eu começo ele com Câncer. Câncer, chegou a hora de enterrar um conflito. Mas, ó, você vai saber encontrar as palavras certas
15: sem distorcer nada. Seu tato e sua diplomacia serão muito apreciados. Para sua alegria, o equilíbrio nas relações voltou e o momento traz coisas positivas. Número da sorte é o 12. Alô, Leão! Você se mostra especialmente exigente com as pessoas ao seu redor. Então, não se surpreenda se acabar ouvindo algumas reclamações ou reações atravessadas. Faz parte, tá? Fique preparado. Ao mesmo tempo, podem surgir uma fadiga passageira. Cuide-se e respeite seus limites, tá bom, Leão? Número da sorte 28 pra ti. Alô, Virgem, pra fechar o bloco. Boas novidades estão bem ali, a caminho hoje. Sua confiança recebe um impulso importante e da melhor forma. Há momentos de celebração pela frente. Isso cai como uma luva para você desligar a cabeça e respirar um pouco. Número da sorte é o 3, Virgem. Já já eu volto com mais um bloco. E terá Libra, Escorpião e Sagitário. Segura!
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0: vai estrear nos cinemas brasileiros no dia 9 de julho o terror A Morte do Demônio em Chamas. E o trailer final está disponível na internet. Esse é o sexto filme da franquia de terror. Pra quem é fã, vale a pena conferir.
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2: Então, BFM e a hora certa.
3: Hora certa!
2: 1:17.
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4: A Holanda confirmou a realização da primeira eutanásia em uma criança no país. Um dia após o procedimento, a lei que permite a eutanásia em menores de 12 anos com doenças incuráveis em estágio terminal foi aprovada em 2024 e o caso foi notificado ao Comitê Regulador no final de 2025. Este é um marco significativo na legislação holandesa, que já permitia a eutanásia para adultos e adolescentes acima de 12 anos, sob condições rigorosas. A decisão de estender a permissão para crianças menores de 12 anos gerou debates intensos. O procedimento foi realizado em conformidade com as diretrizes estabelecidas, que exigem que a criança esteja sofrendo de forma insuportável e sem perspectiva de melhora, além do consentimento dos pais e da equipe médica.
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8: Muito bem, estamos de volta com o nosso Giro Astral nesta sexta-feira. Agora vamos conferir as previsões para Libra, Escorpião e Sagitário. Alô, Libra! Você está se sentindo cansado de tantas atividades sociais. Por isso, cresce a vontade de diminuir seu campo de ação. Você separa melhor o que é essencial e passa a se concentrar nas pessoas que realmente oferecem carinho e boa companhia. Número da sorte 25, Libra. Alô, Escorpião. Suas palavras são muito bem recebidas nesse dia. Sua lógica e sua sabedoria chamam atenção e se tornam seus maiores trunfos. Aproveite para expor seus pontos de vista com clareza e brilho. Assim, você pode conquistar o apoio das pessoas decisivas para seus objetivos. Número da sorte é o 10, Escorpião. Alô, Sagitário, para fechar o bloco. Seu otimismo vai ajudar você a superar aborrecimentos e contornar obstáculos. Aproveite também para abandonar certas manias que se sustentam em ideias falsas. Sua rotina tem algumas falhas e essas falhas já começam a cobrar o preço delas. Número da sorte 31, tá bom, Sagitário? Daqui a pouco eu volto com o último bloco e vai ter Capricórnio, Aquário e Peixes.
9: Você

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2: Luciano, fala, Zezé.
3: Rapaz, hoje eu tô afim de ferver num som, viu?
2: Eu também tô nessa, Zezé, mas só nós dois?
3: Não, Luciano. Tá aqui comigo hoje a galera Felicidade, rapaz.
2: Tá todo mundo aqui?
3: Tá todo

0: Já está disponível na internet um novo trailer do filme Da Magia, Sedução, Feitiço de Amor. O filme vai estrear nos cinemas em setembro. Na história, Sally e Dylan seguem sendo atormentadas pela terrível maldição que dita que todos que amam acabam mortos. Agora, três gerações de Owens terão que enfrentar esse feitiço antes que ele acabe com a família de uma vez por todas.
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2: Itambé FM e a hora certa. 1:41.
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4: A empresa de chips de memória Micron Technology superou gigantes como Meta e Tesla em valor de mercado. O feito é atribuído à crescente demanda por infraestrutura de inteligência artificial, que impulsiona o setor de semicondutores. A Micron divulgou projeções financeiras robustas, ampliando o otimismo do mercado em relação ao futuro da inteligência artificial e à necessidade de componentes de hardware avançados. A empresa se posiciona como um player-chave nesse cenário tecnológico. Este movimento reflete a rápida evolução do mercado de tecnologia, onde empresas focadas em soluções para IA estão ganhando destaque e redefinindo o panorama dos maiores valores de mercado globalmente.
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4: Legal, voltamos com o último bloco de hoje do nosso Giro Astral desta sexta-feira. E o nosso último bloco terá previsões para Capricórnio, Aquário e Peixes. Alô, Capricórnio! Não invente problemas onde eles não existem, cara. Sua desenvoltura nas relações vão ajudar a afastar esses estados de alma. Você sente vontade de respirar e desacelerar o ritmo. E está certíssimo em reservar um tempo para relaxar e voltar a entrar em sintonia. Número da sorte 14, o Capricórnio. Alô, Aquário! Algumas pessoas podem achar que você está procurando confusão, mas no fundo o que está em jogo é a sua necessidade de perfeição. Dê uma controlada nisso e acalme seus impulsos. Assim, você para de dispersar e encontra a energia certa na hora certa. Número da sorte 22, Aquário! E pra fechar o bloco, alô Peixes! Seus esforços na comunicação trazem sorte, as conversas fluem de forma construtiva e novos vínculos podem nascer. Você terá mais oportunidades para alcançar seus objetivos, usando diplomacia e mente aberta. Continue nesse caminho, Peixes! O número da sorte pra você é o 8. E o nosso Giro Astral desta sexta-feira vai ficando por aqui. Amanhã é sabadão e tem mais. E claro que eu conto com sua audiência. Grande abraço, um excelente final de semana, cuide-se bem e até amanhã.
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0: Segundo rumores, o cineasta Denis Villeneuve começará os testes para o novo James Bond em agosto. Entre os finalistas, 7 atores, cujos nomes não foram divulgados. O longa deve estrear só em novembro de 2028.
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4: Hora certa!
3: 2 horas.

0: A Polícia Federal deflagrou a segunda fase da operação que investiga as fraudes contábeis nas lojas Americanas, executivos e o empresário Jorge Paulo Leman, um dos acionistas de referência da varejista, estão entre os alvos da ação. As investigações buscam aprofundar as apurações sobre o escândalo contábil que levou a varejista a uma grave crise financeira. A operação visa coletar mais provas e esclarecer a participação dos envolvidos no esquema. As lojas Americanas, por sua vez, afirmaram que a empresa não foi alvo de buscas nesta fase da operação. O caso continua a repercutir no mercado financeiro e no cenário corporativo brasileiro.
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0: Rosa!
1: Vai estrear na Netflix, em dezembro desse ano, a animação Ray Gun. É a história do detetive Raymond Gun, que estará num caso envolvendo alienígenas, assassinato e uma estrela multimídia chamada Venus Nova. A direção é de Brad Bird, o mesmo de Os Incríveis.
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A capital francesa, Paris, está sufocada por uma onda de calor extremo, levando as autoridades a tomar medidas drásticas. O chefe de polícia da cidade, Patrice Faure, anunciou a proibição do consumo de álcool em público. A medida emergencial visa proteger a saúde da população, já que o Ministério da Saúde francês registrou um aumento alarmante de paradas cardíacas em Paris nas últimas 24 horas, com os termômetros ultrapassando os 41 graus. A proibição entra em vigor a partir das 12 horas de sexta-feira até às 7 horas de sábado e, novamente, das 12 horas de sábado às 7 horas de domingo. Essa é mais uma demonstração dos impactos das mudanças climáticas, que têm provocado eventos extremos em diversas partes do mundo. A restrição busca evitar aglomerações e incidentes relacionados ao calor excessivo, garantindo a segurança dos cidadãos.

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1: 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Mas manda o que tá no seu coração.
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3: Ei, boa noite. 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

0: eterno Ferris Bueller de Curtindo a Vida Adoidado foi flagrado assistindo a um jogo do Brasil com uma camisa do São Paulo. O detalhe inusitado chamou a atenção dos torcedores e virou assunto nas redes sociais. Broderick, de 64 anos, estava em Miami acompanhando a partida quando foi pego pelas câmeras com a camisa do time paulista apoiada em sua cadeira. A imagem rapidamente viralizou, deixando os fãs curiosos sobre a paixão do astro por futebol brasileiro. Será que o ator é um torcedor secreto do tricolor paulista ou apenas um admirador do esporte? O que sabemos é que ele garantiu seu lugar nas fofocas do dia, mostrando que o mundo das celebridades e do futebol sempre nos reserva surpresas.
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5: E a hora certa!
6: Hora certa!
7: 2 horas e 37 minutos.

O presidente do Banco Central do Brasil, Gabriel Galípolo, defendeu veementemente o PIX após novas críticas de autoridades norte-americanas. Galípolo afirmou que o sistema de pagamentos instantâneos brasileiro é um exemplo para o mundo e que sua adoção é um processo natural de evolução tecnológica. As críticas dos Estados Unidos, que ocorreram no início do mês, acusam o Brasil de favorecer o PIX em detrimento de empresas americanas que atuam no setor de pagamentos. Galípolo ressaltou que vários outros países possuem sistemas semelhantes e que o Brasil está na fronteira do que há de mais moderno. O Banco Central Brasileiro tem disponibilizado equipes para auxiliar nas explicações necessárias ao governo americano, buscando esclarecer o funcionamento e os benefícios do PIX. A ferramenta se consolidou como um dos principais meios de pagamento no Brasil, transformando as transações financeiras no país.

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A Copa do Mundo de 2026 está a todo vapor e as celebridades internacionais estão marcando presença. A cantora Camila Cabello foi flagrada torcendo fervorosamente pela seleção brasileira durante a partida contra a Escócia. Com roupas verde e amarelo, a artista mostrou seu apoio ao Brasil, chegando a brincar nas redes sociais que, apesar de não ter terminado seu álbum, a prioridade era a Copa do Mundo. Camila se junta a uma lista de famosos que estão vibrando com o desempenho da nossa seleção, provando que a paixão pelo futebol brasileiro é contagiante e atrativa.

A Prefeitura de São Paulo determinou a intervenção na empresa de ônibus Transunião. A medida foi tomada após investigações apontarem suspeitas de ligação da concessionária com o Primeiro Comando da Capital, PCC, uma das maiores facções criminosas do país. A Transunião opera 50 linhas de ônibus na zona leste da capital paulista e transporta cerca de 262 mil passageiros diariamente. Com a intervenção, a empresa passa a ser administrada pela SP Trans, sob a gestão do interventor Ângelo Fede. A Prefeitura assegurou que não haverá paralisação nas linhas de ônibus nem demissão de funcionários, buscando garantir a continuidade do serviço essencial para a população. As investigações sobre a suposta ligação com o PCC continuam em andamento.

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0: profissional que não resistiu ao charme da seleção brasileira. O ícone do futebol mundial, David Beckham, foi visto em um camarote VIP durante o jogo do Brasil na Copa do Mundo de 2026. O ex-jogador inglês e coproprietário do Inter Miami chamou a atenção ao ser flagrado diversas vezes na transmissão oficial, acompanhando a partida com a família. Beckham se tornou um dos assuntos mais comentados, mostrando que a febre da Copa do Mundo atrai personalidades de todos os cantos, unindo o glamour das celebridades à paixão pelo esporte.
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4: Itambé FM, e a hora certa.
5: 6:13.

a Polícia Civil de Minas Gerais prendeu um homem de 30 anos suspeito de envolvimento na morte de Joyce Batiston, de 27 anos, em Varginha, no sul de Minas. A jovem havia desaparecido após solicitar uma corrida por aplicativo. O investigado, Richard Ferreira Tristão, que atuava como motociclista por aplicativo, foi localizado na casa do pai, na zona rural do município. Joyce Batiston foi encontrada gravemente ferida e, posteriormente, veio a óbito. De acordo com a Polícia Civil, o suspeito poderá responder por crimes como homicídio, omissão de socorro e fuga do local do acidente. As investigações continuam para esclarecer a dinâmica dos fatos e aprofundar as apurações sobre o caso.

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3: Mais um Pronto Falei, minha gente, chegando nesse finalzaço de semana, né? É, fim de semana e a gente tá por aqui trazendo mais notícias dos famosos. E a Claudete Troiano, né, participou aí semana passada no Caldeirão, né, gente? Ela desembarcou na cidade cenográfica dos estúdios Globo, no Rio. Ela aceitou o convite para participar do Churrascão do Mion em clima de Copa do Mundo no programa Caldeirão com o Mion. Abre aspas, fiquei super feliz com o convite. Estou nessa alegria verde e amarela, disse a comunicadora. A fecha aspas, né? Após sair por vontade própria da Rede TV em 2024, Claudete passou a se dedicar à internet. Comanda um podcast sobre saúde e faz produção de conteúdo para diferentes marcas. Uma curiosidade, em entrevista ao blog no ano passado, a apresentadora revelou que quase se tornou uma global, hein? Abre aspas, quando eu apresentava programas infantis, a Globo me chamou. Na época, preferi ficar na Band. Depois disso, nunca mais me convidaram. Sinceramente, já pensei, poxa, nunca mais me chamaram. Caramba, fecha aspas, né? Contou a Claudete Troiano. Ela poderia ter sido a Xuxa do tempo dela, hein? Você já pensou, rapaz? Acho que foi nos anos 70, anos 80. Depois eu até vou pesquisar, viu? Nunca vi a Claudete Troiano, será, não sei se tem algum vídeo dela no YouTube apresentando programa infantil na Band. Curioso, né? Eu gosto da Claudete Troiano, viu? Uma baita apresentadora. Eu sou Kleber Salles e volto daqui a pouco aqui no nosso Pronto Falei.
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6: Hora certa.
7: 6:27.
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7: Alô, é da Rádio?
8: Sim, é da Rádio, meu filho.
7: Eu queria pedir uma música.
8: E que música você gostaria?
7: Eu queria pedir aquela música, Não É Mauro.
8: Não É Mauro?
7: É.
8: Me desculpe, mas esta música não existe.
7: Existe sim.
8: Então me mostre que música...
7: Mauro.
8: Não É Mauro?
7: É.
8: Me desculpe, mas esta música não existe.
7: Existe sim.

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1: Charles Mio, botou a mão.
2: É mais uma da Ciclone.
3: Toca o negócio aí.

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2: E a Cazé TV do streaming Casimiro Miguel vem batendo recordes históricos com as transmissões da Copa do Mundo de 2026 no YouTube. O jogo entre Brasil e Marrocos chegou a ultrapassar 12 milhões de aparelhos conectados simultaneamente, quebrando marcas mundiais e superando até uma transmissão espacial que liderava o ranking anterior. O canal já colocou 7 das 10 maiores lives da história da plataforma e se consolida como fenômeno do streaming esportivo, ampliando a disputa com outras plataformas e mudando o cenário das transmissões esportivas online. Impressionante, né, gente? A Cazé TV está realmente arrebentando aí na Copa do Mundo, hein? Eu sou Kleber Salles e esse foi o nosso Pronto Falei. Daqui a pouco a gente volta com mais uma edição, hein?
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1: 6:42.
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9: Alô, é da rádio?
10: Sim, é da rádio.
9: Eu quero mandar uma música.
10: E pra quem você quer mandar uma música?
9: Eu quero mandar uma música pra avó do meu amigo Nelson.
10: Pra avó do seu amigo Nelson?
9: É. Eu quero mandar uma música pra ela, porque ela gosta de comer nuggets. Aí eu quero mandar essa música pra ela.
10: E que música você quer mandar pra ela?
9: Eu quero mandar aquela. A avó do Nelson come nuggets.
10: A avó do Nelson come nuggets?
9: É.
10: Mas essa música não existe?
9: Existe sim. Essa daqui, ó. A avó do Nelson come nuggets.
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3: E o apresentador Danilo Gentili venceu uma ação judicial no Tribunal de Justiça de São Paulo que o cobrava, né, o pagamento de uma comissão de R$ 225 mil relacionada à venda de imóveis. Uma empresa alegava ter intermediado a negociação e ficado de fora do negócio final, pedindo participação nos lucros. No entanto, a justiça rejeitou o pedido por falta de provas concretas e deu ganho de causa ao comunicador do SBT, encerrando a disputa que já durava meses, hein? É, rapaz, mais um, né? Mais um processo aí de Danilo Gentili. Mas dessa vez aí, ele ganhou. Já ganhou outros também, né? Mas tá aí, Danilo Gentili nos tribunais, hein, rapaz? Não é fácil não, viu? Eu sou Kleber Salles, vou ficando por aqui com o nosso Pronto Falei. Um grande abraço pra todo mundo e até lá.
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5: 4:01.
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5: Luiz da Rádio.
6: Sim, é da Rádio.
5: Eu quero mandar uma música.
6: E pra quem você quer mandar música?
5: Eu quero mandar uma música pro meu amigo Paulo. Quero mandar uma música pra ele, porque ele é um cara bombadão, sabe? E ele gosta muito de passar óleo no corpo.
6: Gosta de passar óleo no corpo?
5: É.
6: E que música quer mandar pra ele?
5: Quer mandar aquele que passou óleo no rego.
6: Que passou óleo no rego?
5: É.
6: Mas a música não existe.
5: Existe sim, isso aqui, ó.
7: De novo.
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8: Tenho pensado que não.

0: a talentosa Bruna Viola presenteia os fãs do sertanejo com o lançamento do seu novo EP, Improvável 2, que chega hoje às plataformas digitais. O projeto, gravado em Maringá, promete emocionar com releituras de clássicos e uma canção inédita. Este novo trabalho reforça a versatilidade da cantora, que explora diferentes influências musicais, sem abrir mão de suas raízes na viola caipira. Bruna Viola, vencedora do Grammy Latino, continua a valorizar a música sertaneja de raiz, mostrando sua essência em um repertório que une tradição e liberdade. O EP Improvável 2 inclui medleys de sucessos como Acidente de Amor e Pinga em Mim, além da inédita Não Tô Te Cobrando. É um convite para o público revisitar canções que marcaram gerações e se encantar com novas histórias.
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4: Oi, da rádio?
5: Sim, é da rádio. Mas você não me esquece nem do feriado, hein, menino?
4: É porque eu gosto de ser.
5: E o que você quer dessa vez?
4: Eu quero pedir uma música.
5: E que música quer pedir?
4: Quer pedir a música da Arara?
5: Música da Arara?
4: É!
5: Mas a música não existe!
4: Existe sim, isso aqui, ó! Arara.

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0: fenômeno Zé Vaqueiro foi uma das grandes atrações do São João Maceió 2026 e agitou o público que lotou o Polo Jaraguá, em Maceió, na noite desta quinta-feira, 25. Com seu estilo marcante, que mistura romantismo e muita animação, o cantor entregou um show repleto de sucessos e fez milhares de fãs cantarem e dançarem do início ao fim da apresentação. Considerado um dos artistas mais ouvidos do país nas plataformas digitais, Zé Vaqueiro confirmou o favoritismo e levou muita energia para mais uma noite histórica da Festa Junina Alagoana. O São João Maceió seguiu em grande estilo, consolidando-se como um dos maiores eventos culturais do Brasil e proporcionando momentos inesquecíveis para o público presente.
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3: Hora certa.
4: 4:44.
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6: Alô, é da rádio?
7: Não, não é da rádio não. Aqui é da casa do Abreu.
6: Mas que Abreu?
7: Aquele que te bateu.
6: Ah, Jubileu, eu sei que é você. Para de querer me enganar.
7: Mas aí, Calvo, o que você quer dessa vez?
6: Eu quero mandar uma música.
7: Mas de novo querendo mandar a música?
6: É.
7: E pra quem você quer mandar essa música?
6: Eu quero mandar uma música pro meu tio, o Santório.
7: Santório?
6: É, eu quero mandar essa música pra ele, porque quando eu era criança, eu fazia um monte de coisa errada, aí ele queria me bater.
7: É, mas você continua fazendo coisa errada, né?
6: Ah, só um pouquinho. Ele sempre queria me dar uma surra, queria me bater de cinto. Mas ele nunca conseguiu, porque eu saía correndo. Aí eu quero mandar essa música pra ele.
7: Sim, mas e que música você quer mandar pra ele?
6: Eu quero mandar aquela. O tio Santório quis me surrar.
7: Mas essa música não existe?
6: Existe sim, essa daqui, ó.
8: O tio Santório gets me so high, so high.
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0: O Matheus Fernandes também brilhou no palco do São João Massaió 2026 e colocou o público para cantar e dançar no Polo Jaraguá, em Maceió, na noite desta quinta-feira, 25. Com um repertório recheado de sucessos que misturam forró e sertanejo, o cantor protagonizou uma apresentação animada e manteve a energia da festa em alta do começo ao fim. A diversidade musical marcou mais uma vez o evento, e Matheus Fernandes confirmou seu talento ao conquistar os forrozeiros e sertanejos presentes. O São João Massaió seguiu em ritmo intenso, reunindo grandes atrações e proporcionando uma noite inesquecível para milhares de pessoas que celebraram a tradição junina no litoral alagoano.
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4: Hora certa.
5: 5:03.
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21: Alô, é da rádio?
22: Sim, é da rádio.
21: Eu quero pedir uma música.
22: E que música você quer pedir?
21: Eu quero pedir aquela. Tu queres uma maçã?
22: Tu queres uma maçã?
21: É.
22: Mas essa música não existe?
21: Existe sim. Essa daqui, ó.
23: Ai.

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1: 5:16.
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4: Muito boa tarde pra você, prazeraço Johnny Silva. Hoje, sexta-feira, uma data bonita pra você aí, ó. 26/6/2026. Que tudo dê certo pra você, prazeraço Johnny Silva. Ó, muita coisa boa vai passar por aqui nessa sexta-feira, nesse finalzão de semana. Muita música boa. E eu quero a sua participação aqui através das redes sociais, do nosso WhatsApp, do nosso site, do nosso aplicativo também tem como você fazer a nossa programação. Tá bom? Porque tá começando mais uma tarde mais que demais. É sempre um privilégio ter você aqui, pra você que tá no seu trabalho, tá em casa, tá no centro da cidade. Vamos começar muito bem. Tá chegando o Kaique Felipe com a participação do Murilo Ruf. É a nossa tarde mais que demais.

animadíssimo, né? Sexta-feira gostosa, você curtindo o Tom Gregory, passou por aqui também o Tiaguinho e está chegando o Traia Véia, os corações não são iguais. Enquanto isso, você pode participar com a gente pelas nossas redes sociais, pelo nosso WhatsApp, todo o romantismo do Traia Véia pra você aqui na nossa tarde, mais que demais.

0: Coloca o capacete que lá vem pedrada. É o Cleito e Romário com a participação do Zé Felipe. Já já eu volto.
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3: Hora certa.
4: 5:44.
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0: por aqui.
1: Uma ótima tarde pra você, seja muito bem-vindo. Chegando por aqui o Jorge Matheus, Lauana Prado, Haverá Sinais. Participa com a gente aí, é a nossa tarde mais que demais.

Marcelo Ruff e Gustavo Mioto aqui na nossa programação. Seja muito bem-vindo, tá bom? Tô esperando aqui a sua participação com a gente, através do nosso aplicativo, através do nosso WhatsApp. Tá chegando mais uma aqui, ó, com a participação do Murilo Ruff, ao Diego e Arnaldo. Vem com a gente! Já

0: finalizando por aqui mais uma tarde mais que demais com a Lauana Prado e Simone Mendes. Quero agradecer você que ficou com a gente aí nessa sexta-feira, nessa tarde maravilhosa que passamos juntos, tá bom? Você que participou, interagiu, compartilhou o nosso aplicativo. A nossa tarde mais que demais tá ficando por aqui, mas voltaremos aí na edição especial de finalzão de semana. Aqui na nossa rádio continua uma super atração chegando pra você. Até lá, se Deus quiser. Tchau, tchau!
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2: Itambé FM e a hora certa.
3: 6:11.
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1: Fala, turma! Começou em sexta-feira, 26 de junho de 2026. Está entrando no ar mais um Onda Sertaneja. Eu sou Kleber Salles e a partir de agora você vai ouvir as melhores músicas sertanejas. Tudo que você gosta de ouvir, né? O melhor da música sertaneja raiz, as clássicas do sertão, a gente toca aqui no nosso Onda Sertaneja, viu? Pra você em casa, pra você no trabalho, pra você que tá aí de boa, descansando também, né? Eita, você no sítio, na chácara, na fazenda, pra galera que tá aí no pé do eito, curtindo o nosso Onda Sertaneja, nosso muito obrigado de coração aí pela companhia, viu? Vamos começar juntos aqui a nossa jornada no Onda Sertaneja de hoje e o melhor da música regional também a gente toca pra você. Agora, pra abrir muito bem, né, o programa de hoje tem Itaporanga e Tararé, Esteio de Aroeira. Ótima sexta!

Aí a viola bruta do Gustavo e Santo Mauro. É, rapaz, e o João Miranda também, né? Eita, nós é o nosso Onda Sertaneja com o melhor da música sertaneja raiz pra você. Agora na continuação dessa sequência, a gente vai ouvir aqui o Raminho e o Cravo Chita, Rosa Branca Perfumada e o Carlito e Baduí. Um quarto perfumado, ó, tá bem perfumado aqui o nosso primeiro bloco de hoje, viu? E o Du Maravilha no Onda Sertaneja, com Saudade da Galopeira. Ótima sexta-feira!

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0: Nail do Maravilha para fechar o primeiro bloco do Onda Sertaneja de hoje e a saudade da galopeira. É, rapaz. Um abraço para você que nos acompanha aí no sítio, na chácara, na fazenda. Você que tá curtindo Onda Sertaneja no rancho, né? Tá aí de boa, tá com a gente nessa sexta. Vou pro intervalo, daqui a pouco eu tô de volta com muito mais moda, hein?
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3: Hora certa.
4: 6:37.
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3: 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As melhores modas sertanejas você ouve aqui no Onda Sertaneja. E agora tem o Leandro e o Arnaldo, Casquei Fora. Tião Carreiro e Pardinho também. E o Goiano e Paranaense. Olha que encontro, hein? A coisa tá feia. A gente vai tocar daqui a pouquinho. Mas vai tá bonita, né? Com esses quatro cantando junto aí. Só tem que dar bom, né, rapaz? Só coisa boa. Vamos lá? Tem mais moda chegando no seu rádio. Leandro, Arnaldo, Casquei Fora. Ó, forrozinho, hein?

Rodrigo Castro de Mendonça com Pai João aqui no nosso Ondas Sertanejas, Zé Carreiro e Pardinho. É, rapaz. Muito bom, hein? Vamos que vamos. Tem mais moda chegando para concluir aqui o nosso Onda Sertaneja de hoje. Vai ter o Teixeirinha, Joãozinho do Sobrado com Sulino e Marroeiro. E agora tem o João M. Douradinho, né, com Ilusão de uma Vida. No nosso Onda Sertaneja, primeiro lugar no seu rádio.

0: Sulino e Marroeiro para fechar muito bem o nosso Onda Sertaneja de hoje com Joãozinho do Sobrado. Eita, que coisa boa. Gente, terminando o Onda Sertaneja dessa sexta, mas a gente volta na próxima edição com muito mais moda boa, muito mais moda chonada no seu rádio. Valeu, turma. Grande abraço para você e até amanhã, se Deus quiser, com mais um Onda Sertaneja.
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4: Fala, gente! Nós estamos chegando aqui na nossa rádio preferida. Tudo bem aí, Chuchu? Como é que você tá? Tudo certo? Tudo beleza? Que bom, espero que sim. Muito prazer, eu sou o Cauê e hoje, sexta-feira, final de semana, nós estamos aqui para contar para vocês notícias do mundo dos famosos, né, gente? Vamos lá saber o que essa galera vai aprontando por aí. E a gente começa falando sobre o jornalista Alex Escobar, da Rede Globo. Gente, imagina você passar mal ao vivo durante uma transmissão na televisão. Pois é, isso aconteceu com ele. E ele usou as redes sociais para atualizar o seu estado de saúde depois do susto, né, que preocupou todo mundo durante o programa O Encontro, da TV Globo. Na ocasião, ele apresentou dificuldades para pronunciar algumas palavras enquanto participava de uma entrada ao vivo sobre a Copa do Mundo. Segundo Escobar, ele passou por uma série de exames, incluindo ressonância magnética, tomografia, testes neurológicos e exames de sangue. Nenhuma alteração grave foi encontrada pelos médicos. O jornalista explicou que não perdeu a consciência nem sofreu com confusão mental. Apenas teve uma dificuldade momentânea para falar. Ele acredita que o episódio possa estar relacionado ao estresse e ao cansaço acumulado, né? Após permanecer em observação no hospital, Alex recebeu alta e segue em repouso. Em vídeo publicado nas redes sociais, ele agradeceu o carinho, né, nas mensagens e as orações recebidas dos fãs. Ele disse que foi só um susto e passou, né, tranquilizando o público e reforçando que tá bem. Que coisa, né, gente? Imagina? Meu Deus, preocupação total, né, com ele. Tomara que continue assim, nada de mais grave, né, com o Escobar. E o nosso Fofocando volta já já. Nós vamos falar para vocês sobre o ex-jogador e senador Romário. É, o Romário tá na Copa, mas ele tá lá nos Estados Unidos dando um show, viu? Ele foi flagrado dançando em cima de uma mesa. Olha isso, velho. Subiu em cima da mesa lá em Miami e soltou o remeleixo. Daqui a pouco eu conto pra vocês. Continue aqui na melhor programação do Brasil e até daqui a pouco.
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7: Itambé FM e a hora certa.
8: 7:07.
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1: Fala, gente! Nós estamos de volta aqui na nossa rádio preferida. Maravilha de programação, né, Chuchu? Tudo bem? Tudo já? Graças a Deus? Bora lá, porque hoje é o nosso Fofocando que tá rolando, dia 26 de junho, né, sexta-feira. E nós vamos falar do ex-jogador, o Romário, o senador, né? Que ele voltou a fazer aí... voltou a ser assunto nas redes sociais ontem, após aparecer em um vídeo gravado em uma casa noturna lá em Miami, nos Estados Unidos. As imagens foram publicadas pelo influenciador John Vlogs, poucas horas depois da vitória do Brasil por 3-0 sobre a Escócia pela Copa do Mundo. No vídeo, o Romário apareceu sobre o palco do estabelecimento, dançando e curtindo a música ao lado de outras pessoas que estavam no local. Rapaz, o homem subiu em cima do palco. Durante a gravação, John Vlogs demonstrou aí surpresa com a cena e comentou: "Olha como o Romário tá no baile." O registro rapidamente ganhou repercussão nas redes sociais e dividiu opiniões, né, entre os internautas. Alguns elogiaram o ex-atacante pela descontração, tá? Outros criticaram a presença dele na festa por ele exercer altamente o cargo de senador. Ah, que bobagem, né, gente? Não pode ir na festa? Que isso? A publicação gerou milhares de comentários e compartilhamentos, transformando o Romário em um dos assuntos mais comentados na madrugada de ontem nas plataformas digitais. Ah, não tem dessa, né? Tá lá viajando nos Estados Unidos, solteiro, não pode curtir uma balada? Só porque ele é senador? Entendi. Ah, também não é assim, né? Fala a verdade aí, produção. Comenta aí que eu quero saber. Ou eu tô demais? Responda. E o nosso Fofocando volta daqui a pouquinho, já, pra trazer a última de hoje, falando da Ivete Sangalo. Esse assunto vai dar enquete aqui no programa, hein? Eu quero saber de vocês o que vocês acham. A Ivete separou do marido, né? O Daniel, vocês sabem disso. Faz tempo, foi em novembro do ano passado, né? Só que ela foi encontrar ele e a família pro arraiá da Veveta. E aí estão numa boa. E a pergunta eu faço daqui a pouco para vocês, tá? Continue aqui, eu vou contar e fazer a pergunta para vocês já. Continue com a gente, eu volto a qualquer momento.
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3: Hora certa.
4: 8:22.
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2: Fala aí, turma, fim de semana chegou e você tá comigo aqui na sua rádio preferida, curtindo as 15 mais tocadas, hein? Fim de semana mais gostoso com as 15 melhores da sua programação. Vem com a gente, eu sou Ricardo Oliveira e tô com você a

0: Que Deus abençoe esse sucesso maravilhoso.
1: Chama. Ah, moleque, brabo. Olha o trem.
0: Obrigado, que Deus abençoe todos vocês.
1: Faz barulho pro
0: Jirai
1: Uai e toda a sua equipe maravilhosa. Essa é maravilhosa.
0: Que Deus abençoe. Você é louco, lindo, maravilhoso. Tamo junto, viu? Seus caras de tabaco amassado.
2: Cara de caralho, do caralho.
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0: Frederico.
1: Essa é mais uma.
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0: mais uma sequência aqui na sua rádio preferida das 15 mais. Quero agradecer a sua companhia, o seu carinho, a sua audiência e daqui a pouquinho a gente está de volta com muito mais. Não sai daí não.
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3: Fala, gente! Nós estamos de volta aqui na nossa rádio preferida. Maravilha de programação, né, Chuchu? Hoje é sexta-feira, sua linda. Hoje é dia 26 de junho de 2026. Estamos aí reta final do mês já, né? Vamos lá, porque o assunto agora é a Ivete Sangalo. A última de hoje é sobre ela. Mesmo separados oficialmente desde novembro do ano passado, a cantora e o nutricionista Daniel, que é o ex-marido, seguem demonstrando uma relação harmoniosa em prol da família. Os dois passaram os últimos dias no mesmo sítio durante a celebração do tradicional Arraiá da Veveta, evento familiar promovido pela artista. Embora não tenham publicado fotos juntos, registros compartilhados nas redes sociais indicaram que ambos estavam no local ao mesmo tempo. Segundo informações divulgadas pelo portal do Léo Dias, a Ivete e o Daniel já seguiram, né, caminhos diferentes na vida amorosa. Atualmente, a cantora estaria se relacionando com o empresário Thiago Maia, responsável pelo projeto Ivete Clareou, e o Daniel mantém um relacionamento com Carol Magalhães. A boa convivência ficou evidente por meio da publicação, né, de publicações semelhantes feitas pelos dois, incluindo fotos no mesmo cavalo, da decoração do arraial e registros ao lado de um amigo em comum, que também atua como treinador de jiu-jitsu da família. Além disso, a Ivete e o Daniel continuam compartilhando momentos ligados aos filhos, especialmente ao primogênito, né? O primogênito, o Marcelo, que pratica jiu-jitsu e mantém contato próximo com ambos os pais. A situação reforça que, apesar do fim do casamento, o ex-casal tem buscado, né, preservar uma relação respeitosa e saudável, priorizando o convívio familiar e o bem-estar dos filhos. Muito bem. E aí a pergunta que eu faço, se fosse você, você ficaria no mesmo lugar, na mesma festa, no mesmo ambiente, ali com seu ex e todo mundo junto e misturado? O ex e o marido e o novo namorado e namorada? O que você acha? Daria pra rolar isso aí? Não, se fosse você, conta aí. Manda que eu quero saber, tá bom? Eu vou ver os comentários, hein? Gente, tô ficando por aqui, ó. Eu volto na segunda-feira. Segunda-feira nós estaremos por aqui pra contar como é que foi o final de semana, os destaques aí dos famosos na nossa rádio, tá? Um abraço, fiquem com Deus. Juízo, hein, Chuchu? E até segunda. Tchau, fui!
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